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Fechando aqui mais uma edição dos Clássicos Sertanejos. Tenham todos uma ótima noite. Fiquem com Deus. Amanhã estamos de volta, se Deus quiser. Valeu, gente. Boa noite.

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0: está no ar a Voz do Brasil. As notícias do governo federal que movimentaram o país no dia de hoje.
1: Olá, boa noite.
2: Boa noite para você que nos acompanha em todo o país.
1: Quinta-feira, 6 de agosto de 2026.
2: Vamos aos destaques do dia.
1: Atualização do Estatuto da Criança e do Adolescente.
2: Lei estabelece medidas de enfrentamento e repressão ao crime de violência sexual na internet e uso de inteligência artificial.
1: E abusadores ficam obrigados a ressarcir o tratamento psicológico e psicossocial da vítima. Gabriela Noronha.
3: Entre as mudanças está a ampliação da pena para quem adquire, possui ou armazena material contendo violência sexual contra crianças ou adolescentes.
2: Você vai ouvir também saúde.
1: Prorrogado o prazo para ampliação de recursos do FGTS em instituições hospitalares filantrópicas que atuam no SUS. Márcia Fernandes.
4: Com a prorrogação, mais de 2 bilhões de reais de recursos em crédito ficarão disponíveis para essas instituições.
2: E vamos conhecer hoje como funciona o banco genético da Embrapa.
1: Ele funciona como um cofre de segurança de espécies da biodiversidade brasileira. Pablo Mundim.
5: Hoje, o banco genético da Embrapa conserva cerca de 156 mil amostras de mais de 1.200 espécies vegetais.
2: Hoje, na apresentação da Voz do Brasil, eu, Mariana Jungmann e Luciano Seixas.
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2: Sancionada a lei que prevê medidas de repressão à violência sexual contra crianças e adolescentes na internet e com o uso de inteligência artificial.
1: A norma também estabelece ações para proteger as vítimas e a responsabilização financeira do agressor.
2: Os detalhes você vai ouvir agora na reportagem de Gabriela Noronha.
3: A lei, sancionada nesta quinta-feira, atualiza dispositivos do Estatuto da Criança e do Adolescente e de outras leis como o Código Penal e o Código de Processo Penal, e estabelece mais rigor para quem praticar crimes de violência sexual contra crianças e adolescentes no ambiente digital, como disse o ministro da Justiça e Segurança Pública, Wellington César Lima.
6: Na legislação até então existente, não tinha especificidade nem a proporcionalidade da resposta adequada para esses casos, e agora nós temos isso, porque o ambiente digital, por sua imediatidade, cobra respostas igualmente imediatas. Então, esses tipos penais mais adequados, como de violência sexual, abuso sexual, exploração sexual, vem tomar o lugar de outras figuras mais genéricas e que não tinham uma especificidade adequada para a tipicidade penal correspondente.
3: Entre as mudanças está a ampliação da pena para quem adquire, possui ou armazena material contendo violência sexual contra crianças ou adolescentes. O texto também cria uma punição específica para a simulação de abuso sexual por inteligência artificial, utilizando o rosto, corpo ou voz de crianças e adolescentes. Janine Mello, ministra dos Direitos Humanos e da Cidadania, destacou que o uso da tecnologia não pode servir como instrumento de violação de direitos.
7: A inteligência artificial, de maneira geral, os avanços tecnológicos têm um potencial enorme para o desenvolvimento econômico do nosso país, mas eles não podem e não devem ser instrumentos de violações de direitos e para a criação de ambientes que não são seguros para as nossas crianças e adolescentes.
3: Com a lei, a criança ou adolescente, vítima ou testemunha, tem assegurado atendimento psicológico e psicossocial contínuo e especializado. E os abusadores ficam obrigados a cobrir integralmente os custos do tratamento da vítima. A delegada da Polícia Federal, Rafaela Parca, comentou sobre os novos dispositivos.
8: Possibilitam não só a repressão, que é muito importante, as pessoas têm que ter uma sentença justa e adequada, a polícia tem que ter condições de investigar, mas também trazem o que eu acho mais importante, que é a prevenção. A gente precisa de muitos mecanismos para defender essas crianças, especialmente no ambiente digital, que não foi desenhado para elas.
3: A lei também prevê autorização para a chamada ronda virtual, mecanismo que permite a atuação de órgãos de investigação em ambientes digitais para identificar e coletar arquivos relacionados a crimes de violência sexual contra crianças e adolescentes. E no rol dos crimes hediondos, considerados de extrema gravidade, passam a figurar condutas como produzir, vender, trocar, publicar, divulgar e armazenar registros de violência sexual contra menores de idade. Reportagem Gabriela Noronha.
1: Lei prorroga até 2030 acesso de santas casas e hospitais filantrópicos a crédito com recursos do FGTS.
2: Instituições que atendem o Sistema Único de Saúde podem dispor de até 2 bilhões de reais.
4: A lei prorroga até 2030 o prazo para a aplicação de recursos do FGTS como crédito para hospitais filantrópicos e santas casas de misericórdia. A linha de crédito também poderá ser utilizada por instituições sem fins lucrativos que atuam no atendimento a pessoas com deficiência e prestam serviços ao Sistema Único de Saúde. Com a prorrogação, mais de 2 bilhões de reais de recursos em crédito ficarão disponíveis para essas instituições. Em 2025, as Santas Casas realizaram mais de 1 milhão e 300 mil internações e foram responsáveis por cerca de 2 milhões de cirurgias eletivas. O ministro da Saúde, Alexandre Padilha, destacou a importância das Santas Casas.
9: Corresponde 77% dos centros especializados, 57% das unidades de tratamento de oncologia espalhados em todo o país, tendo uma presença muito importante em várias regiões do nosso país.
4: O Fundo de Garantia do Tempo de Serviço, o FGTS, é uma obrigação do empregador e não deve ser descontado do salário. Pode ser usado em diversas situações, como demissão sem justa causa, compra da casa própria, aposentadoria ou no caso da pessoa estar com alguma doença grave, como câncer. Agora, os recursos continuarão a ser usados como crédito para hospitais filantrópicos e Santas Casas de Misericórdia. O ministro do Trabalho e Emprego, Luiz Marinho, falou sobre a importância desse fundo.
10: O Fundo de Garantia tem a grande responsabilidade, primeiro, de proteger o trabalhador. Segundo, ser um fundo de investimento para investimento na saúde, as cidades para construir os viadutos, hospitais também, tantos outros investimentos.
4: Nesta quinta-feira também foram formalizados novos contratos de crédito a partir do FGTS entre a Caixa Econômica Federal e o Instituto do Câncer do Ceará, Santa Casa de Misericórdia de Goiânia e com a Santa Casa de Misericórdia de Parretos. Reportagem Márcia Fernandes.
1: O Brasil exportou mais que importou no mês de julho, o que representa um superávit na balança comercial em mais de 7 bilhões de dólares.
2: No acumulado do ano, a balança também registra um superávit. O valor é de 49 bilhões de reais.
1: O resultado foi impulsionado pela exportação nos setores da agropecuária, indústria extrativista e indústria da transformação.
2: Entre os principais parceiros comerciais está a China, com um aumento de 19,7% nas exportações, e União Europeia com crescimento de 11%.
1: Já para os Estados Unidos, as exportações caíram 12,2% nos primeiros 7 meses do ano, em relação ao mesmo período de 2025.
2: Já está valendo a nova inscrição do Cadastro Nacional de Pessoa Jurídica, o CNPJ.
1: O novo modelo de identificação das empresas combina letras e números e conta com um total de 14 caracteres.
2: A medida garante mais combinações disponíveis e permite novas inscrições.
1: As empresas já inscritas no CNPJ não sofrem alteração e não precisam realizar atualização cadastral.
11: O novo modelo mantém os 14 caracteres do Cadastro Nacional de Pessoa Jurídica. A novidade é que o registro passa a combinar letras e números. A medida amplia a quantidade de combinações disponíveis para novas inscrições e garante a continuidade do cadastro. Já o procedimento para a abertura de novos CNPJs não será alterado, como ressalta o coordenador-geral de Gestão e Cadastros e Benefícios Fiscais da Receita Federal, Heriton Gomes.
12: Nada vai mudar em relação ao processo de abertura de empresas. Então, todo aquele fluxo que existe hoje via Rede Sim, em que todas as empresas já estão acostumadas a trabalhar para a melhoria do ambiente de negócio, ela continua.
11: Os CNPJs nos formatos numérico e alfanumérico vão existir simultaneamente. Ambos são válidos para fins legais e operacionais. Para quem já tem empresa aberta, não haverá troca de número nem a necessidade de atualizar o cadastro. O coordenador Heriton Gomes explica que a mudança vale apenas para as novas inscrições.
12: Você não precisa fazer nenhuma alteração no seu cadastro do CNPJ. Então o sistema vai reconhecer tanto os CNPJs que já existem hoje, que são numéricos, quanto os novos CNPJs que vão vir a ser emitidos, que são alfanuméricos.
11: Mesmo sem mudar o cadastro das empresas já existentes, a recomendação é que os softwares de gestão, sistemas de emissão de notas fiscais e cadastros de clientes sejam adaptados para reconhecer o novo formato do documento, como destaca o contador Floriano Carvalho.
13: Todos os sistemas continuarão reconhecendo os CNPJs que já existem hoje, porém eles têm que se adaptar para reconhecer o alfanumérico. Sistemas contábeis, emissão de nota fiscal, fornecedores, compras, precisa ser adaptado para começar a reconhecer o alfanumérico.
11: Para atualizar o CNPJ, acesse gov.br/Receita Federal, tudo junto, e clique na aba de serviços. Reportagem Edinaldo Júnior.
2: Correção. Agora há pouco, quando falamos da balança comercial brasileira, o acumulado da balança no ano registra um superávit de 49 bilhões de dólares, não de reais, como eu disse anteriormente.
1: A partir da próxima semana, quem tem imóvel rural já pode declarar o imposto territorial.
2: O processo é feito pela internet e quem perder o prazo pode pagar uma multa.
14: A declaração do Imposto sobre a Propriedade Territorial Rural, ITR, é obrigatória para pessoas físicas ou jurídicas que sejam proprietárias de imóvel rural e pode ser preenchida e transmitida por meio digital. A auditora fiscal da Receita Federal, Giana Han, explica.
15: A ferramenta permite o envio de declarações pela internet, sem necessidade de instalação do programa, e ela pode ser acessada pelo computador ou pelo celular. Para acessar a aplicação, é necessário ter conta GovBR, nível prata ou ouro. E existe um passo a passo disponível na internet que mostra toda a interface dessa ferramenta.
14: O prazo para envio da declaração vai de 10 de agosto a 30 de setembro. O valor pode ser dividido em 4 parcelas, sendo que a primeira deve ser paga até o dia 30 de setembro. Este também é o prazo para o pagamento em parcela única. A auditora fiscal, Giana Han, reforça que é importante não perder o prazo.
15: E é importante também lembrar que a entrega da declaração após esse prazo, ou seja, após o dia 30 de setembro, vai sujeitar o contribuinte ao pagamento de multa por atraso, que é calculada sobre o imposto devido e também conforme o número de meses de atraso.
14: Para fazer a declaração, acesse o portal de serviços da Receita Federal em receitafederal.gov.br na aba Imóveis. Reportagem Graziela Mendonça.
1: Municípios e prestadores de serviços devem concluir o preenchimento de dados do Sistema Nacional de Informações em Saneamento Básico até 3 de setembro.
2: Esse é um passo importante para garantir o acesso a recursos federais para investimentos na área.
1: O sistema reúne dados sobre abastecimento de água, esgotamento sanitário, manejo de resíduos sólidos, drenagem e manejo de águas pluviais e gestão municipal.
2: As informações subsidiam a formulação de políticas públicas e o planejamento de investimentos. Como afirma o secretário nacional de Saneamento Ambiental do Ministério das Cidades, Márcio Leão.
16: A coleta é um passo importante, né? Porque todos os municípios e prestadores têm a responsabilidade de colocar os dados e as informações que o sistema permite, e isso permite ao governo federal elaborar suas políticas e a destinação dos seus recursos para a universalização do saneamento. Então, é importante para que o governo tenha as informações precisas e que possa atuar de forma mais adequada.
1: Edital Recaatinga vai destinar 60 milhões de reais para recuperação de áreas degradadas na Caatinga.
2: O programa receberá projetos em municípios de 9 estados, com foco em áreas afetadas pela seca e pela desertificação.
1: O prazo de recebimento de propostas pelo edital termina segunda-feira, 10 de agosto.
17: A iniciativa vai disponibilizar 60 milhões de reais para apoiar ações que combinem restauração ambiental, produção sustentável, conservação da água, segurança alimentar, geração de renda e adaptação às mudanças climáticas em 9 estados. Serão selecionados projetos em municípios de Alagoas, Bahia, Ceará, Minas Gerais, Paraíba, Piauí, Pernambuco, Rio Grande do Norte e Sergipe, com foco em territórios com maior degradação e mais vulneráveis à seca e ao avanço da desertificação. Do total de recursos a serem disponibilizados, 30 milhões de reais virão do BNDES, o Banco Nacional de Desenvolvimento Econômico e Social, e 30 milhões do Banco do Nordeste. A iniciativa é uma parceria dos dois bancos com o Ministério do Meio Ambiente e Mudança do Clima. O chefe do Departamento de Meio Ambiente do BNDES, Marcos Santiago, detalha os tipos de projeto que poderão ser apoiados pelo edital.
18: O edital vai apoiar projetos voltados para restauração ecológica, com espécies nativas, o que inclui sistemas agroflorestais, enfim, o uso sustentável da nossa caatinga. Na prática, os projetos poderão envolver o quê? Recuperação de áreas degradadas com nativas, mas pode também a cadeia, né? A produção de sementes e mudas. Assistência técnica, capacitação de comunidades também estão dentro. É uma coisa muito importante para a nossa caatinga, que é a captação e armazenamento de água, cercamento de nascente e ações de prevenção e combate a incêndios.
17: O primeiro ciclo de apresentação de propostas para o edital Recaatingá vai até o dia 10 de agosto. O edital prevê ainda um segundo ciclo, entre 15 de outubro e 14 de dezembro. Mais informações estão disponíveis no site bnds.gov.br/Floresta Viva 2025. Reportagem André de Barros Lima.
2: Dos rios às áreas costeiras, a pesca atrai praticantes e ajuda a movimentar o turismo em diferentes destinos brasileiros.
1: E está aberto um edital para que seja desenvolvido um diagnóstico nacional do setor.
2: O trabalho será feito em parceria com a Organização das Nações Unidas para a Educação, a Ciência e a Cultura, a Unesco.
1: Vamos saber mais na reportagem de Luciana Colares de Holanda.
14: Marcos Vinícius Barros é amante da pesca esportiva e transformou o hobby que começou lá na infância até em profissão. O engenheiro de aquicultura conta que faz pelo menos 12 viagens por ano só para pescar.
19: É uma paixão. Eu pesco desde criança, então hoje eu sou engenheiro de aquicultura, né? Acabei conectando o que eu gosto com a minha profissão.
14: O turismo de pesca movimenta cerca de 3 bilhões de reais e gera 200 mil empregos no Brasil. De acordo com o Ministério do Turismo, pelo menos 8 milhões de brasileiros viajam todos os anos para praticar a pesca esportiva. O setor será objeto de um diagnóstico nacional. Para isso, está aberto o edital para a seleção de empresa especializada responsável pela realização do estudo. O trabalho prevê a elaboração de um guia de boas práticas com referências nacionais e internacionais, além da organização de um catálogo de produtos, experiências e serviços relacionados ao turismo de pesca. O resultado desse trabalho vai fornecer subsídios técnicos para o planejamento de políticas públicas. A iniciativa busca ainda estimular o uso técnicos para o planejamento de políticas públicas. A iniciativa busca

0: fato ser uma prática sustentável e responsável, né? E que abarca toda a cadeia produtiva do segmento da pesca.
1: Kelvin Lopes é dono de uma agência especializada em Brasília, que há 9 anos promove viagens de pesca esportiva por todo o país. Consultor do setor, ele afirma que um diagnóstico, como propõe o edital, era uma demanda antiga, assim como o trabalho que vem depois.
2: Esse diagnóstico vem a trazer à mesa todas essas informações, toda essa identidade. Além desse diagnóstico, que é super importante, é a oferta sistematizada, organizada do turismo de pesca no Brasil. Todo o setor precisa dessas informações para desenvolver.
1: As propostas das empresas interessadas podem ser encaminhadas até às 5 horas da tarde, horário de Brasília, no dia 12 de agosto de 2026, exclusivamente por meio do portal de compras da Unesco Brasil. Reportagem Luciana Colares de Holanda.
3: Um verdadeiro banco de alimentos em forma de sementes. Assim, a Embrapa, empresa brasileira de pesquisa agropecuária, conserva milhares de espécies de sementes de grãos, verduras e frutas consumidos no Brasil e no mundo.
4: O material também é utilizado em pesquisas para o desenvolvimento de plantações mais resistentes e alimentos mais nutritivos.
3: E apoia o país a estar preparado para ser um produtor de alimentos.
5: No banco genético da Embrapa, em Brasília, são conservadas centenas de milhares de amostras de plantas, sementes e micro-organismos. As coleções apoiam a conservação de diversidade genética e disponibilizam material para pesquisas e outras atividades relacionadas à agropecuária e à segurança alimentar. Uma variedade do Brasil e do mundo, explica Juliano Pádua, supervisor do banco genético da Embrapa.
6: O nosso banco funciona como uma cópia de segurança para evitar, se a gente perder esse material um dia, a gente tem essa cópia guardada aqui para uso. Então, por isso a gente é um banco cópia de segurança, porque a gente pode manter a viabilidade da semente aqui por muitos e muitos tempos.
5: O banco utiliza diferentes métodos de conservação definidos de acordo com as características de cada espécie. As sementes são armazenadas em câmaras frias, com temperatura em torno de 20 graus negativos, onde podem permanecer viáveis por décadas. Parte das amostras também possui uma cópia armazenada no cofre global de sementes na Noruega. O pesquisador da Embrapa, Juliano Pádua, destaca que o procedimento integra as estratégias adotadas para a conservação de recursos genéticos utilizados em pesquisas e outras atividades relacionadas à agropecuária.
6: O consumidor cada dia está mais exigente. A gente tem todo um campo, por exemplo, de alimentos funcionais, né, que tragam também não só alimentação, mas também saúde. Então, por isso a importância desse banco e do uso desse material para o futuro.
5: Hoje, o Banco Genético da Embrapa conserva cerca de 156 mil amostras de mais de 1.200 espécies vegetais. Entre elas estão variedades de arroz, feijão, milho, soja, frutas, hortaliças e espécies nativas brasileiras. Reportagem Pablo Mudim.
4: Nos institutos federais oferecem cursos técnicos, graduações e também voltados à educação profissional e tecnológica.
3: Também chamado de IFE, cada escola deve oferecer pelo menos metade das vagas para cursos técnicos de nível médio, prioritariamente na forma integrada, que permite ao estudante concluir a educação básica e, ao mesmo tempo, obter uma formação técnica.
7: Só mais um semestre e a Ana Letícia Costa, de 19 anos, vai terminar o curso técnico de meio ambiente no Instituto Federal do Rio de Janeiro. A formação técnica vai aumentar o leque de conhecimentos e possibilidades da estudante carioca que planeja cursar engenharia ambiental.
8: Eu, como técnica em meio ambiente, eu posso trabalhar em diversas áreas, em diversos setores. Eu posso trabalhar com laboratório, posso trabalhar com licenciamento. Tem, assim, inúmeras possibilidades que a área ambiental providenciou para mim.
7: Nos institutos federais, as oportunidades são variadas e gratuitas. São ofertados desde cursos de panificação e de cuidadores de idosos até pós-graduação em diversas áreas de conhecimento. O estudante também pode cursar o ensino médio e, ao mesmo tempo, fazer um curso profissionalizante, como explica Marcelo Breganoli, secretário de Educação Profissional e Tecnológica do Ministério da Educação.
9: Então, o jovem, quando ele está cursando o ensino médio, ele pode fazer na mesma instituição ou em outra instituição o curso técnico. Então, a gente passa a ter muito provavelmente, uma predominância dessa forma de oferta do técnico, mas o nosso olhar é muito voltado para o técnico.

0: integrado.
1: A Rede Federal de Educação Profissional e Tecnológica possui 754 unidades em todo o Brasil, vinculadas a 39 institutos federais, dois Centros Federais de Educação Tecnológica, os CEFETs, e ao Colégio Pedro II, no Rio de Janeiro. De acordo com o secretário Marcelo Breganoli, os cursos são ofertados para contemplar as necessidades de cada região.
0: Eles estão distribuídos no território de uma forma a atender sobretudo as meso e hoje micro-regiões. A rede tem essa característica e ela também tem uma característica do envolvimento com os arranjos produtivos locais. Então é muito intrínseco, né, dela fazer as suas atuações, os seus projetos, sejam eles, né, envolvidos no ensino, na pesquisa, na extensão, mas tendo como temáticas o arranjo produtivo local, o arranjo social.
1: Os processos seletivos e as matrículas nos institutos federais são semestrais. Interessados devem procurar os editais na escola onde pretende realizar o curso. Reportagem Graziele Bezerra.
2: E essas foram as notícias do governo federal.
3: Uma realização da Secretaria de Comunicação Social da Presidência da República.
2: Com produção da empresa Brasil de Comunicação.
3: Fique agora com as notícias do Poder Judiciário e do Congresso Nacional. Boa noite.
2: Boa noite para você, até amanhã.
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5: Você vai ouvir agora notícias do Poder Judiciário.
6: STF suspende julgamento sobre norma que proíbe jogos de azar.
7: Justiça e Ministério Público assinam acordo para fortalecer o combate ao assédio eleitoral.
6: STJ vê lesão a direitos difusos e mantém condenação de empresa por alterar fórmula de agrotóxicos.
7: Boa noite, eu sou Marcela Luiza.
6: E eu sou Walter Lima.
7: Supremo Tribunal Federal julga se norma que proíbe jogos de azar ainda pode ser aplicada.
6: Hoje, o relator do caso, ministro Luiz Fux, votou. Depois, o julgamento foi suspenso após o pedido de vista do ministro Flávio Dino.
8: O caso chegou ao Supremo em um recurso apresentado pelo Ministério Público do Rio Grande do Sul contra a decisão da Justiça Gaúcha que absolveu um comerciante que explorava caça-níqueis em um bar no município de São Leopoldo. Na prática, o tribunal vai definir se explorar jogos de azar deve continuar sendo atividade proibida e sujeita a punições ou se deixará de ser tratado como uma ilegalidade. Isso inclui bingos, jogo do bicho e casas caça-níqueis.
9: O relator ministro Luiz Fux citou possíveis relações entre a exploração clandestina de jogos, organizações criminosas, violência e lavagem de dinheiro. Também diferenciou jogos de azar das loterias exploradas pelo poder público.
10: Como pretendo evidenciar, a loteria não se vale de mecanismos voltados a extrair lucro mediante exploração do vício do comportamento, do risco dos apostadores, é em detrimento da autonomia da vontade.
9: O ministro destacou que a proibição prevista na lei das contravenções penais não viola a autonomia privada nem a livre iniciativa. Assim, Fux votou no sentido de que os jogos de azar devem continuar sendo considerados ilegais.
7: Essa foi a repórter Marta Ferreira. Justiça e Ministério Público assinam acordo para fortalecer o combate ao assédio eleitoral no ambiente de trabalho.
6: Para denunciar ou baixar o selo da campanha, é só acessar o site No Meu Voto Manda Eu. Rocine Gomes.
11: O acordo de cooperação técnica foi assinado entre a Justiça do Trabalho, a Justiça Eleitoral, o Ministério Público do Trabalho e o Ministério Público Eleitoral. Com o slogan No Meu Voto Mando Eu, o objetivo é construir a Aliança pelo Voto Livre, uma rede que defende o direito da pessoa de votar no candidato que quiser, sem pressão ou constrangimento.
7: Comercialização em todo o país de agrotóxicos com fórmulas alteradas sem autorização da Anvisa configura lesão a direitos difusos e coletivos.
6: Para o STJ, isso expõe de forma indeterminada o meio ambiente, os consumidores e a saúde pública a riscos. Fátima Uchoa.
12: Com esse posicionamento, a primeira turma do STJ manteve a condenação de uma empresa imposta pelo TRF4 ao pagamento de R$1.750.000 por mudar a fórmula de dois agrotóxicos e a produção de um herbicida sem a necessária aprovação da Agência Nacional de Vigilância Sanitária. Os produtos foram comercializados nessas condições por mais de 3 anos em todo o território nacional. O colegiado considerou que, como o bem jurídico protegido é indivisível e pertence à coletividade, é possível fixar o valor da indenização já na sentença. A relatora foi a ministra Regina Helena Costa.
7: Justiça Federal nega recurso da Agência Nacional de Mineração e mantém proibição de mineração em terras indígenas em Roraima.
6: O tribunal acompanhou o entendimento do Ministério Público Federal de que a exploração mineral em terras indígenas depende de lei e de aval do Congresso. Vanessa Pereira.
13: Segundo a decisão, enquanto não houver lei regulamentando o artigo 231 da Constituição Federal e autorização do Congresso Nacional, a exploração mineral por terceiros em terras indígenas é juridicamente impossível. Ainda segundo a decisão proferida pela 12ª Turma do Tribunal Regional Federal da 1ª Região, está proibido conceder ou manter em tramitação pedidos de pesquisa e exploração mineral em terras indígenas em Roraima.
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7: Boa noite.
6: E até amanhã.
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14: Está no ar o Jornal do Senado.
15: Eu sou Paula Groba.
16: E eu sou Humberto Pinheiro.
15: E estes são os destaques de hoje do Jornal do Senado, que começa agora.
16: MP do piso mínimo do frete vira lei, mas perdão a caminhoneiros é vetado.
15: Projeto amplia prioridade no trabalho remoto para pessoas com deficiência.
16: Senado vai acompanhar segurança e condições de trabalho de agentes de saúde indígena.
15: Boa noite.
16: Boa noite.
15: Foi sancionada a lei que aperfeiçoa a fiscalização do piso mínimo do frete rodoviário, valor mínimo que deve ser pago aos caminhoneiros pelo transporte de cargas. A medida busca garantir mais transparência e cumprimento das regras do setor.
16: Mas o governo vetou o trecho que perdoava multas aplicadas a caminhoneiros envolvidos em bloqueios de estradas em 2022. Segundo o executivo, o perdão das penalidades violaria a separação de poderes e não apresentava estimativa de impacto orçamentário e financeiro. Repórter Bruno Lourenço.
17: A lei que cria mecanismos para facilitar a fiscalização do cumprimento do piso mínimo para o frete rodoviário surgiu de medida provisória apresentada pelo governo no início deste ano. O objetivo seria combater, por meio de sanções mais fortes, fragilidades no sistema que permitiam a contratação reiterada de fretes abaixo do estipulado pela Agência Nacional de Transportes Terrestres. O Poder Executivo, no entanto, vetou o trecho que saiu do Congresso Nacional, que anistiava multas aplicadas a caminhoneiros que bloquearam rodovias em 2022. O relator da MP, senador Stevenson Valentim, do Podemos do Rio Grande do Norte, defendeu na ocasião o perdão.
18: No conturbado momento político que o nosso país viveu, aos nossos trabalhadores caminhoneiros que hoje dirigem com essa perturbação, andam pelas estradas do Brasil afora, com a carga de trabalho, movimentando a nossa economia, preocupados ainda com esse tema. Entendo que esse viés da multa já atingiu a sua pedagogia, já foi alcançado.
17: O governo justificou o veto por violar o princípio da separação de poderes e da não previsão de estimativa de impacto orçamentário e financeiro da medida. Deputados e senadores podem derrubar o veto em sessão conjunta do Congresso Nacional, convocada para essa finalidade.
15: E já está pronto para votação no plenário do Senado o projeto que autoriza o uso de recursos dos fundos partidário e eleitoral em situações de calamidade pública.
16: A proposta surgiu a partir de uma ideia legislativa apresentada por um cidadão brasileiro. Repórter Marcela Diniz.
19: Se o projeto virar lei, partidos políticos poderão abrir mão de recursos dos fundos partidário e eleitoral para ajudar nas despesas decorrentes de pandemias, eventos climáticos, rompimento de barragens e outras situações que exigem ajuda emergencial do Estado. O projeto nasceu de uma ideia legislativa apresentada em 2020 pelo Wagner Paulo de Santa Catarina, por meio do portal Cidadania do Senado Federal. A ideia original era destinar o dinheiro para o enfrentamento à Covid, mas com o fim dessa emergência em saúde e para aproveitar a ideia que obteve mais de 22 mil apoios, o escopo do projeto foi ampliado pelo relator, senador Márcio Bittar, do PL Acreano, para abranger todas as situações de calamidade pública. O senador astronauta Marcos Pontes, do PL de São Paulo, apoia a proposta.
20: Emergências provocadas por calamidades vêm se tornando recorrentes, como as causadas nas enchentes da Bahia, de Minas Gerais e no Rio Grande do Sul. Tal medida pode contribuir para a ampliação e a capacidade de atuação do Estado em situações de crise, alinhando o uso de recursos públicos a prioridades impostas por cenários excepcionais.
19: O projeto está pronto para ser votado no plenário do Senado.
15: Eleitores de todo o país já podem consultar o local de votação para o primeiro turno das eleições, marcado para 4 de outubro. A pesquisa pode ser feita no site do TSE ou pelo aplicativo e-Título. A consulta é importante porque a Justiça Eleitoral pode alterar locais de votação. No Rio de Janeiro, por exemplo, 66 zonas eleitorais foram modificadas por motivos de segurança, afetando cerca de 188 mil eleitores.
16: E por falar em eleições, você sabe o que é assédio eleitoral? O consultor legislativo Eduardo Modena explica como se proteger dessa forma de abuso ainda muito presente nas relações de trabalho no Brasil. Repórter Aissa Abreu.
21: Vigilância de redes sociais, exigência de declaração ou de não declaração de voto, ameaças ou mesmo promessas vinculadas a um resultado específico. Se alguma dessas situações soa familiar, você pode estar sendo vítima de assédio eleitoral. O consultor legislativo Eduardo Modena diz que a principal arma do trabalhador e da trabalhadora é a denúncia.
22: Qualquer situação em que o empregador se utilize da sua posição econômica para influenciar a opinião do empregado pode ser considerado um tipo de assédio.
21: Para denunciar casos de assédio eleitoral, procure a Justiça do Trabalho ou a Justiça Eleitoral. Para tirar dúvidas sobre como denunciar, visite o site do Conselho Superior da Justiça do Trabalho em csjt.jus.br. csjt.jus.br.
15: Pessoas com deficiência podem ganhar regras mais claras para ter prioridade no trabalho remoto.
16: A legislação trabalhista já prevê essa prioridade, mas o projeto amplia e detalha a proteção, que poderá ser aplicada também ao regime híbrido e a diferentes tipos de vínculo profissional. O projeto está pronto para votação no plenário do Senado. Repórter Marcela Cunha.
23: O projeto dá às pessoas com deficiência prioridade no teletrabalho ou no trabalho remoto, quando as atividades puderem ser realizadas à distância. A proposta inclui esse direito na Lei Brasileira de Inclusão e estabelece regras para a apresentação e a análise do pedido. A legislação trabalhista já prevê essa prioridade, mas o projeto amplia e detalha a proteção, que poderá ser aplicada também ao regime híbrido e a diferentes tipos de vínculo profissional. A senadora doutora Eudócia, do PSDB de Alagoas, que apresentou o relatório na Comissão de Assuntos Sociais, destacou que a modalidade deve promover a inclusão.
24: Tais soluções concretizam igualdade e não discriminação e reforçam a eliminação de barreiras, evitando que o remoto seja usado como forma de isolamento ou perda de oportunidades.
23: A prioridade dependerá da manifestação do próprio trabalhador e da compatibilidade da atividade com o trabalho à distância e não poderá resultar em perda de salário.
15: E aguarda análise da Comissão de Assuntos Econômicos um projeto que destina no mínimo 25% dos recursos do Pronampe a microempresas lideradas por mulheres.
16: A proposta também prevê prioridade para mulheres negras de baixa renda e com deficiência, além de condições diferenciadas de financiamento e capacitação. Segundo a relatora, senadora Jussara Lima, do PSD do Piauí, a medida fortalece o empreendedorismo feminino.
0: Reforça a utilização do sistema de crédito como mecanismo ativo de justiça social, de modo a apoiar grupos historicamente desfavorecidos e dar concretude ao direito constitucional da igualdade entre homens e mulheres.
15: A Comissão de Direitos Humanos do Senado debateu os desafios dos agentes de saúde indígena no Brasil. Falta de segurança, dificuldades na logística e condições precárias de trabalho foram citadas pelos representantes da categoria.
16: A presidente da Comissão de Direitos Humanos, senadora Damares Alves, anunciou a criação de um grupo de trabalho com a temática da saúde indígena. Repórter Marcela Diniz.
1: No dia 17 de julho, o agente de saúde Giovanni Yanomami foi morto a tiros. Em novembro de 2024, o técnico de enfermagem Wilson Souza também já havia sido assassinado. Os dois crimes ocorreram em contexto de conflitos internos na terra indígena Yanomami e levantaram o debate sobre a segurança das equipes de saúde que atuam neste e em outros territórios. A presidente do Sindicato dos Empregados em Estabelecimento Privado de Serviço de Saúde do Estado de Roraima, Joana Mendes, relatou a apreensão por parte desses profissionais.
2: Hoje a gente tem profissional em Roraima que ele não quer mais entrar no território.
1: Os participantes do debate também relataram desafios logísticos, falta de estrutura, condições de trabalho precárias e desvalorização salarial. A presidente da Comissão de Direitos Humanos, senadora Damares Alves do Republicanos do Distrito Federal, anunciou a criação de um grupo de trabalho com a temática da saúde indígena.
3: Inclusive, quero informar que as instituições presentes aqui serão convidadas para fazer parte do grupo de trabalho. E nós vamos trazer o Ministério Público para este grupo de trabalho também, Defensoria Pública.
1: A audiência sobre a segurança dos agentes de saúde indígena é parte de um ciclo de debates sobre os direitos humanos e o desenvolvimento dos povos e comunidades tradicionais, promovido pela Comissão de Direitos Humanos do Senado.
16: Com edição de Paula Grova e trabalhos técnicos de Eliseu Caires, o Jornal do Senado fica por aqui. Acompanhe agora as notícias da Câmara do

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1: Muito boa noite. Estamos chegando para mais um Só Lembranças aqui na Paulista FM. Olha, momento de fazer aquela recordação bem lá no fundinho, recordar, matar saudade de coisas que ficaram guardadas aí na sua memória, não é bom demais? Você é muito bem-vindo a partir de agora no nosso Só Lembranças. Eu, Márcia Brito, vou até a 1 da manhã com a programação do André Bala. Você sempre bem-vindo. É claro, tem gente trabalhando, né, gente? Tem gente que tá a madrugada toda, vai passar trabalhando aí com a gente. Mas, claro, tem as pessoas que já estão descansando. Todos são muito bem-vindos, viu? Sejam bem-vindos aqui sempre. 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São os parceiros aqui das nossas noites especiais do Só Lembranças, tá bom? Vamos então abrindo a nossa programação com essa linda, que recordação maravilhosa. Seja bem-vindo, boa noite.
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0: Que gostoso recordar, você que tá comigo aí trabalhando, olha o pessoal das usinas estão com a gente, né? O pessoal é que trabalha nos postos de gasolina, farmácias de plantão também, nas pizzarias, restaurantes, lanchonetes, quanta gente, cachorro quente, o pessoal aí dos vigilantes noturnos, tem muita gente trabalhando com frio e tudo, né? Trabalhando porque o Brasil não para. Nós vamos aqui com a programação do André Bala, sempre com muito carinho para você, né? Como você tá ouvindo aí, grandes sucessos aí do passado. Vamos com os nossos parceiros. 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São alguns dos nossos parceiros aqui do nosso Só Lembranças. Vamos com um breve intervalo comercial? Já já tem mais recordação para você, combinado? Não sai daí.
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É você e eu aqui até a 1 da manhã com a programação aqui especial do André Bar. Você e eu aqui até a 1 da manhã com a programação

A gente sabe, né? É a número um de verdade. Ah, e aqui a nossa noite é especial de recordação. 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

0: É, a noite já está aí no finalzinho, começando já já a madrugada, né? Com friozinho e tudo, a gente tá aqui com o coração quentinho, recordando. Você que tá viajando, tá passando aí pelas rodovias, tá com o rádio ligado, uma boa viagem, viu? Muito obrigada pela carona. E você que tá no aplicativo da Paulista, tá bem longe daqui, da cidade de Avaré, da onde a gente tá falando, né? Mas tá curtindo em qualquer parte do mundo, sempre passando pelo aplicativo da Paulista. Nós vamos então até a uma, né? Com o nosso Só Lembranças, aqui com os nossos grandes parceiros. 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Vamos então aí para mais música daqui a pouquinho, tá bom? Tem mais música chegando. 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

Que gostoso recordar, você que tá comigo aí trabalhando, olha o pessoal das usinas estão com a gente, né? O pessoal é que trabalha nos postos de gasolina, farmácias de plantão também, nas pizzarias, restaurantes, lanchonete, quanta gente, cachorro quente, o pessoal aí dos vigilantes noturnos, tem muita gente trabalhando com frio e tudo, né? Trabalhando porque o Brasil não para. Nós vamos aqui com a programação do André Bala, sempre com muito carinho para você, né? Como você tá ouvindo aí, grandes sucessos aí do passado. Vamos com os nossos parceiros. 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Vamos com um breve intervalo comercial? Já tem mais recordação para você, combinado? Não sai daí.

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É você e eu aqui até a 1 da manhã com a programação aqui especial do André Bala, do nosso Só Lembranças. Quanta música especial, olha, um beijo especial mesmo. Vai pra equipe que tá aí curtindo a gente na região, né? A equipe aí das usinas, olha quanta gente trabalhando na Pratânia, em Botucatu, aí em Itatinga, em São Manuel, né? São várias usinas integradas e muita gente trabalhando e curtindo. Um beijão para vocês. Quero mandar também um alô especial pro pessoal que tá ligadinho na Estância Turística de Paranapanema e o pessoal aí de toda a região que é, né? É abrangido pelas nossas ondas aqui da Rádio Paulista, porque a gente sabe, né? É a número 1 de verdade. Ah, e aqui a nossa noite é especial de recordação. 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
6: Que gostoso recordar, você que tá comigo aí trabalhando, olha o pessoal das usinas estão com a gente, né? O pessoal é que trabalha nos postos de gasolina, as farmácias de plantão também, nas pizzarias, restaurantes, lanchonete, quanta gente, cachorro quente, o pessoal aí dos vigilantes noturnos, tem muita gente trabalhando com frio e tudo, né? Trabalhando porque o Brasil não para. Nós vamos aqui com a programação do André Bala, sempre com muito carinho para você, né? Como você tá ouvindo aí, grandes sucessos aí do passado. Vamos com os nossos parceiros. 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Vamos com um breve intervalo comercial? Já tem mais recordação pra você, combinado? Não sai daí.
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Você e eu aqui até a 1 da manhã com a programação aqui especial do André Bala, do nosso Só Lembranças. Quanta música especial, olha, um beijo especial mesmo, vai pra equipe que tá aí curtindo a gente na região, né? A equipe aí das usinas, olha quanta gente trabalhando na Pratânia, em Botucatu, aí em Itatinga, em São Manuel, né? São várias usinas integradas e muita gente trabalhando e curtindo. Um beijão para vocês. Quero mandar também um alô especial pro pessoal que tá ligadinho na Estância Turística de Paranapanema e o pessoal aí de toda a região que é, né? É abrangido pelas nossas ondas aqui da Rádio Paulista, porque a gente sabe, né? É a número 1 de verdade. Ah, e aqui a nossa noite é especial de recordação. Vamos falando então aqui para os nossos parceiros, sempre, né? Parceiros importantes aqui. 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

É, a noite já está aí no finalzinho, começando já já a madrugada, né? Com friozinho e tudo, a gente tá aqui com o coração quentinho recordando. Você que tá viajando, tá passando aí pelas rodovias, tá com o rádio ligado, uma boa viagem, viu? Muito obrigada pela carona. E você que tá no aplicativo da Paulista, tá bem longe daqui, da cidade de Avaré, da onde a gente tá falando, né? Mas tá curtindo em qualquer parte do mundo. Sempre passando pelo aplicativo da Paulista. Nós vamos então até a uma, né? Com o nosso Só Lembranças, aqui com os nossos grandes parceiros. 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Vamos então aí para mais música daqui a pouquinho, tá bom? Tem mais música chegando.

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1: Existe uma teoria que se chama 90-10, onde uma pessoa tem 90% daquilo que você procura em alguém. Só que você foca naqueles 10% que falta. Aí você sai pra rua, se aventura e realmente você encontra aqueles 10%, mas não se deu conta que perdeu os 90%.

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1: Muito bem, estamos começando por aqui mais uma edição do Paulista Rural, agora 4 horas de manhã, mais 2 minutos, né? 4 horas e 2 minutos, informando a hora Rio Guaranha Ramo e o programa Paulista Rural. Demorando um pouquinho aqui, porque demorou pra abrir o sistema aqui, né, cara? É, né? Agora são 4 horas e 3 minutos já. E agora que nós conseguimos abrir o sistema de programação aqui. E agradecimento a Deus primeiramente, né, cara? Vamos agradecer a Deus primeiramente. Para lembrar que hoje é sexta-feira, né? Hoje é sexta-feira, hoje é 7 de agosto de 2026. Obrigado, Deus, por mais um dia. 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E o Jair já está me ouvindo, né, Jair? Tudo bem aí, Jair? Me ouvindo aí já também? Um abraço do gaiteiro pra você. E vamos prosseguindo por aqui, galera. Vamos começar do começo. Hora certa aí, 4 horas da manhã, mais 8 minutos, 4:08. Paulista FM é número 1 de verdade nessa baita sexta-feira. De lavar o pescoço por dentro hoje. Hoje é dia de lavar o pescoço por dentro, galera. Menino, pra mim essa música, eu toquei outro com outro cantor, né? Agora eu vou tocar aqui com o Belmonte Amaraí. Capricho do Destino.

0: Obrigado.
1: Nesse DVD e CD está saindo também uma homenagem que nós estamos fazendo ao nosso querido José Mendes,
0: José Mendes.
1: Um gaúcho, aquele do Parapedro e muitos outros sucessos.
0: Isso.
1: E nós vamos oferecer esta canção, sem dúvida, para vocês.
2: Olha a hora minha, gente, é 4 horas da manhã, mais 13 minutos, 4:13 da Paulista, formando a hora, relojaria.

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1: Mais um badão aí, 4 horas da manhã. 4 horas e 21.

0: Roberto Gago, bom dia. Roberto Gaiteiro. Rasgo fole, boa noite, trago o acordeão, hein? Juntamente com o Marquinho do teclado, formo pegada do forró. Os cara pega. Pegador. Pegada. Forró. Alô, Carinho Cowboy. Você tá bom? Carinho Cowboy também tá caindo da cama esse dia. Eu também tá caindo da cama mais cedo ainda. Carinho Cowboy da Maria José, né, Barnabé?
1: É o Caipira Barnabé, eu também tô aqui no programa Paulista Rural com meu amigo Zé Moraes.
0: E o Renato Bode também tá chegando ali, Renato Bode, bom dia.
2: Aô, Zé Moraes, bom dia, Carapu, seu Renato Bode ligadinho na Paulista. Ô, Zé Moraes, sexto, Zé Moraes, hoje é dia de tomar uma, hein? Se você for dirigir, não beba, e se for beber... Me convide que eu vou junto.
0: Chama nós. Chama nós.
2: É nós, Zé Moraes. Zé Moraes, tô acomodando pra nós aí. É, que é o Carreiro e Pardinho. Homem até debaixo d'água. Ofereço pra todos os ouvintes de Arandu, Cerqueira César, pro povo de Tatinga, Avaré, pra tudo que tá ligadinho na Paulista aí. Especialmente pro Luciano Borges e Genival Borges, lá de Tatinga, que tá ligadinho no programa aí. Parabéns pelo seu programa, meu querido. Uma ótima sexta-feira. Tchau, obrigado.
0: Ô, Josiele. Bom dia, Josiele.
3: Bom dia, Zé Moraes. Josiele de Tatuí, que já é um bom dia para o amor da minha vida. Bom dia, amor. Se eu te amo, mais do que isso, eu te escolho todos os dias. Eu te quero em todos os meus planos. Eu te guardo em todas as minhas orações. O que eu sinto por você vai além de palavras. E é algo que me move... me fortalece e me faz acreditar que ao seu lado tudo é possível. Amor, eu te amo muito. Zé Moraes, toca pra nós, João Carreiro Capataz, prefácio.
0: Quem mais tá chegando ali? Cida Paiva de Jaguariúna. Alô, Cida Paiva, bom dia, Cida Paiva.
4: Bom dia, Zé Moraes. Ofereço a música pro meu filho Juliano e seus amigos com... Milionários é rico, agenda rabiscada. E para todos os ouvintes.
0: Valeu, valeu então. Agenda rabiscada para a Cida lá de, né, de Cida lá de Jaguariúna. Bom, de Assisa de Guarulhos. Bom dia, de Assisa de Guarulhos.
5: Bom dia, Zé Moraes. Sou de Assisa de Guarulhos. Gostaria de mandar um beijo para meu esposo José Soares. Amor, te amo demais. Não sei viver sem você, porque Deus colocou você na minha vida pra gente nunca se separar, pra gente viver feliz o resto da vida, meu amor. Fica com Deus.
0: Bom dia, Dona Maria, seu Maraguinha, seu Jeremias, seu Tobias, seu Elias. Larga a mão de folia. A Lucineia Santos, bom dia.
6: E aí, Zé Moraes, tudo bem? Meu nome é Lucineia, sou tia Guarulhos, esposa do Juliano. Coloca uma música pra gente ouvir juntos. É uma bem romântica, pra me dizer a ele que eu o amo muito e que ele é o amor da minha vida. Eu te amo, vida. Obrigado, Zé Moraes.
0: Valeu, bom dia também pra dona Dora de Paranapanema. Ô, dona Dora, como é que tá a senhora aí, dona Dora? Mandou um monte de mensagem, viu? Qual a mensagem que tá valendo aqui? A última, né, cara? Bom dia, dona Dora. Tem uma última aqui? É isso, cara?
7: Bom dia, seu Zé. Tudo bem com o senhor? É a Dora aqui de Paranapanema. Seu Zé, queria que na oração o senhor fizesse o favor de pôr meu nome, minha família inteira na oração e desde já eu agradeço. Deus que abençoe o senhor, seu Zé. Fique amém. Com Deus.
0: Amém, amém.
7: Toque a Virgem Morena do Brasil com Ricardo Moraes para dar ouvir.
0: Virgem Morena do Brasil. Essa música também toca... É pedido todos os dias aqui, né, cara? Lucineia, escreve pra mim que eu não entendi a música que você pediu aí. O sistema nosso hoje aqui tá complicado, hein? Complicou nosso lado aqui hoje, tá? Esperando, tentando abrir o sistema aqui, vamos ver quem nós vamos conseguir aqui. É, fazer o quê, né, cara? É a coisa assim mesmo, né? Modernidade, às vezes. Dá uns piripaca, a gente fica meio perdido, que nem... Que nem aquele cachorrinho lá, lembra aquele cachorro que caiu numa mudança? Na chama na rua? Ele ficou meio variado pra lá e pra cá, não sabia meio por aí, nós chegamos e pegamos o cachorrinho, caiu da mudança. Ele caiu de cima da mudança, ele sabia, ficou da risada ali. Mas não machucou, né, cara? Não, né? Ouvindo você que tá aí, ouvindo o Zé Amorado agora, eu quero falar de Saradão, hoje é sexta-feira. 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Junto a gente faz o crescimento brotar, a nossa voz melhor e a nossa terra e da nossa comunidade também. 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Então eu quero falar pra você o seguinte, como é que foi ontem, cara, pô, será a doação de sangue, hein? Ontem era dia de doação de sangue, né? Para salvar vida lá no Rotary Club, né? O Wilson, a Rita, né? O Wilson, a Rita, grandes companheiros aí também, né? Aquele abraço pra vocês aí do Asilo Rafa. 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Olha que beleza, cara. Beleza pura. Sério, bom dia, Sério. Bom dia, Jim. Bom dia, Igor. Bom dia a toda a família aí, Aline, equipe que trabalha lá, né? E nós aqui. Vamos levar mais umas modonas aqui. Vamos ouvir uma música romântica agora. Pediram ontem, não deu tempo. Parece que não deu tempo ontem. O Amor Além da Vida, deu tempo de tocar ontem, né? César e Paulinho. Alô, meu amigo Silvio e Ana Paula. Essa música é Gerações. Não tem nada a ver com aquela música. Gerações.

0: geração de cantador, a geração do meu tio, dos meus tios também, era geração de cantador de viola.
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0: Hora certa pra você não perder a calangada. 4:38, hora passa rápido, hein? Valeu, rapaziadinha. 4:38, hein? Segura mais uma da...

0: Ô, Alberto Cargo, hoje é de lavar o pescoço por dentro, né? O alemão de Garaçu já tá ali também. Vamos ver se o alemão mandou café pra nós. Vamos ver lá. O alemão, mandou café? Ah, o louco, alemão. Manda café pra nós, alemão. Cadê o alemão, ó? Mandou cafezão pra nós. E além do café, o pão francês ainda, cara. Da hora, hein? Obrigado, garoto. Você é o cara. E o Márcio Machado de Itatinga também, meu amigo. Família do saudoso Machadinho. Valéria, bom dia, Zé Moraes, que Deus abençoe muitíssimo. Poderia mandar um alô pro meu querido amado papai, saudade, um feliz dia dos pais. Ele não pode estar perto de mim aqui em casa, mas ele mora no meu coração. Deus abençoe, tio Zé Moraes, feliz dia dos pais pro senhor também. Ô, Lizinho, de Itapeva, como é que você tá, rapaz?
1: É, gostaria de ouvir uma música que tinha um carreiro e pardinho, cabelo loiro. Queria oferecer pra vocês da rádio, pra todos os ouvintes, para o povo de Itaí, o Demir, Passarinho, Maurão, o Fabinho, e o pai Mário José, minha esposa, para o filho Itauã, para o Janinho do bairro Guarizinho, para o povo para Panema e o Lambra.
0: Falou, Zé. Ali, meu amigo, agora na sequência eu vou atender o pedido das pessoas que pediram pra mim.
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0: 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Barnabé, fala aí, Barnabé. O Barnabé vai falar com a gente, né, Barnabé? Tudo bem, Barnabé? Bom dia.
1: É o Caipira Barnabé, eu também tô aqui no programa Paulista Rural com meu amigo Zé Moraes.
0: Vamos atender aquela moda que pediram pra nós aí, garoto. Aquela moda que pediu foi o nosso amigo Renato Borges. Homem até debaixo d'água com o Tião Carreiro. E agora 4 horas e 4 e 44.

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1: Olha a hora, minha gente, olha a hora aí. Quem pediu essa música aqui foi Cida Paiva, cara. Cida, tudo bem, Cida? Bom dia, tá aí sua madona. Agenda rabiscada.

0: Maria.
1: Não chora. Chora não. Roberto gaguejando e chorando lá. Rapazinho, coisa feia, hein? Chorar o marmanjo dele.

0: Quem pediu aí a música prefácio? Pediu, né? Josiele? A música prefácio tá aí para você, tá bom?
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0: 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É a hora 4h52. João Carreiro e Capataz. Aliás, é o Carreiro e Capataz.

0: 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Bonita música, né, José? Bonita. Ó, você que tá na sintonia agora com a gente por aqui também, tem uma música que pediram aqui, eu não consegui, né? Eu não consegui entender. Quem mandou aquele pedido que eu não entendi, cara? Josiele, é isso?
1: Eu vejo.
0: Não, Josiele não. Lucineia. E o pessoal tá chegando ali, a Maria lá da Caputera, quer ouvir uma música, né? Tudo bem? Eu sou a Maria da Caputera. Queria ouvir o Celesteiro da Lua. E coloca toda a minha família em oração aí, Zé Moraes. Celesteiro da Lua. Fala nisso, hoje é dia de Feira da Lua, né? Navaré? Feira da Lua. Silvio Cassude, Itaí, fala, meu amigo.
2: Bom dia, Zé Moraes, bom dia, Carapuça, bom dia a todos os ouvintes da Paulista FM, programa rural do Zé Moraes. Zé Moraes, aquele forte abraço para todos os ouvintes da Paulista FM, programa rural do Zé Moraes. Que Deus Nossa Senhora de Aparecida abençoe grandemente essa madrugada sua, Zé Moraes, e de todos os ouvintes da Paulista FM. Que Deus ilumine sempre seu caminho e mantenha você uma pessoa maravilhosa aí que alegra nossas madrugadas. Aquele forte abraço, Zé Moraes, partindo pra Varé no transporte paciente. Fica com Deus, meu amigo.
0: Obrigado pelas palavras. Já ganhei mais um dia hoje, cara. Mais um dia. Ó, o Franciel de Santa Bárbara. Bom dia, Franciel.
3: Bom dia, seu Zé Moraes. Um ótimo dia abençoado a todos que estão vindo da Paulista, para você, para o Carapuça, para todos. O seu Zé, se puder tocar O Homem Mau com Léo Canhoto e Robertinho, Deus abençoe muito você, hein, seu Zé. Chique na volta do seu programa, hein? Põe meu nome em oração também.
0: Tá bom. Eu sou o homem mau, mau, mau, mau.
1: Só coice vai receber.
0: O cara falou que ele é mau, cara. Você é mau pagador. E o cara falou, eu sou mau, mau, mau, mau pagador. E o Lorival também tá lá em Itatinga também. O Lorival vai falar algumas palavras aí. Manda, rapaz.
4: E aí, amigos Zé Moraes, uma semana fechada, graças a Deus. Convite e saúde para nós todos, na proteção de Deus. Zé Moraes, mandar um abraço para o nosso amigo aqui do Dosca de Itatinga, motorista. Uma hora dessa já estou no batente. Nosso amigo Linguiça, Fábio, a Marquinho, Banana. Em nome deles, a gente manda um abraço para tudo aqui do Dosca, manda. E o pessoal da rede, o pessoal são os profissionais do batente, que cedo já está nas estradas, né, Zé? Lidar com vida não são fácil, e essas pessoas para o transporte desse pessoal. Um abraço para todos eles, todos da região inteirinha. E para vocês, a Moraes Serazinho, Chaparral e Butucatu, a todos da região da Tecpar, das Jotifim, das empresas inteirinhas, que é muita audiência no programa Paulista Rural. Zé, toca Mário Batista, Zé. Meu amigo Zé, para esse pessoal daqui do Dosca, todos estão com o rádio ligado em Tatinha, na região inteirinha. Um abraço. Uma semana abençoada por Deus para nós todos. Finalizando, né, Zé? Um abraço, tchau, tchau.
0: Verdade.
4: O pessoal da Luiz Grefe inteirinho, empresa qual nós trabalhamos. Dona Izete e Companhia Limitada. Um abraço, tchau, tchau.
0: É, nós somos guerreiros, né? O pessoal que é os guerreiros das madrugadas, trabalhadores, cara. Hoje quem trabalha, nós temos que tirar o chapéu e aplaudir. Porque vocês são guerreiros, meu. Os guerreiros das madrugadas. Eu pela experiência de trabalho que eu já tive na vida, né? Cara, você não tem noção de experiência. E inclusive você falou agora no negócio de transporte de pessoas, vida, né? Eu já passei cada sufoco na estrada, rapaz. Uma vez eu passei, uma das lembranças minhas, né? Eu passei muitos acontecimentos e sempre Deus está protegendo a gente. É Deus no comando, porque tem coisa que a gente nem chega nem a entender o que acontece. É Deus que faz essas coisas. Eu passei por cada uma já nas estradas, inclusive com ônibus, com 50 passageiros, eu me livrei de coisa na estrada que na hora eu arrepiei. É Deus que me ajudou. E os passageiros lá de boa, dormindo, não viu o acontecimento e até hoje não sabe, porque não ficou sabendo das coisas. Às vezes, né, você trabalha numa empresa, e às vezes você evita coisas. E passageiro acorda no balanço do busão. Aí liga para a empresa e fala que o motorista está dormindo. Ele não tem noção do que o motorista passou para salvar vidas e o milagre que Deus fez para isso acontecer. Aconteceu comigo, coisa, né? E a gente tá aqui hoje, mas eu tenho muita história, muita história vivida, muito sofrimento. A gente já passou por muito perrengue, muitas humilhações na vida para chegar aqui hoje, mas a gente tá aqui, a gente luta e batalha aqui, né, garapô? Nós somos, junto com esse povo da madrugada, somos os guerreiros.
5: Ao Zé Moraes, bom dia, Zé Moraes, um abraço, aqui é o Renatão de Itaí, tamo por cá, por Avaré. Daqui a pouco estamos transportando o pessoal para o Lambra. Zé Moraes, uma ótima sexta-feira aí, que Deus abençoe. Se você puder mandar uma musicona aí para nós nessa rádio aí, nós estamos aqui no ouvindo. Zé Moraes, eu quero oferecer para minha esposa Celeste, como conhecido minha vida, os meus familiares lá de Cerqueira César e para todo ouvinte dessa rádio. Zé Moraes, um abraço, fica com Deus, meu amigo. E estamos aqui em cima do tapetão preto. É, Zé Moraes, realmente é o que o senhor falou aí, viu? A gente em cima aqui, com os passageiros, só a gente sabe o sufoco, viu? Igual ontem que eu tava vindo, mano, de Olamba, aquela chuva à tarde, pedra e chuva e ventania, só a gente mesmo e Deus tá com a gente aqui na gabina, viu?
0: É que às vezes o vento chega até a empurrar, já passei por isso, o vento chega até a empurrar o veículo fora da pista, se não tiver firme. Já aconteceu com motorista, sei que se você que é motorista aí, já deve ter acontecido com você também algumas vezes aí. Principalmente o motorista que trabalhou, porque eu aprendi a dirigir em carro, velho, sem freio, sem embreagem. Se eu contar, ninguém vai acreditar. Não vai. Eu vim de Ourinho, Avaré, sem embreagem. Porque o carro caiu, o pedal da embreagem. O ônibus, né? Um Volvo B10. E a embreagem era bem embreagem hidráulica. Caiu o pedal, não deu embreagem. Chegou em Piraju, arrumou, saí na entrada, caiu de novo. Embatei a varé. Eu parava na rodoviária na descida, dava um tapa na alavanca e parava. Ficava ali. E na hora que eu ia, eu descarregava o passageiro fora da plataforma. E na hora de sair, eu deixava a roda girando, girou a roda, você puxa a alavanca, ela já entra, Márcio. Saía cutucando na arca, comendo na arta. Vim bater em avaré, gostei na bomba pra abastecer. Um passageiro, descarregando passageiro, carregando passageiro. Acredite se você quiser, ninguém é obrigado a acreditar numa história dessa. Mas é verdade. Já vim de Sorocaba, avaré rebocado com um cambal de 2 metros. 2 metros é, você tem que seguir a traseira do busão. O busão da frente puxando eu atrás. Você tem que seguir a traseira do busão da frente. Ligou a seta, você entra daquele lado. Você ligou a seta do outro lado, você entra do outro lado. Cara, isso é uma... isso é uma... um psicotécnico. Isso é um... É um psicológico que tem que estar bem atualizado, cara. Senão o cara não faz isso. Já pensou o carro da frente estera de um lado, você estera do outro? A fita caca. Já passei por isso também. Cara, eu tenho tanta história pra contar pra vocês, cara. E aqui o programa da madrugada já pensa, quando eu comecei 4 horas da manhã, né? Que eu criei o horário das 4 da manhã. Antes todo mundo começava às 5 horas da manhã. Aí eu já falei, não, eu vou começar às 4, porque de madrugada é muito sinistro a madrugada e as pessoas tá lá, cara, dirigindo, com sono, é complicado, nem que trabalhando nas empresas, segurança. Chega na madrugada, o bicho pega, e eu sei como é que é. Então, eu comecei a trabalhar às 4 horas da manhã. Aí já teve outras emissoras que também seguiu a mesma coisa. Antes o programa ao vivo era 4 horas, era 5 horas que começava. Mas é assim, né? Eu gosto de fazer coisa diferente, criar as coisas. Eu gosto de ser meio xaropão mesmo. Né, garapô? Se falar pra mim assim, Zé Moraes, você tá fazendo errado. Aí eu vou falar pra pessoa assim, ó, com todo respeito, com todo carinho. Faça certo porque eu vou continuar errando. 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Eu tô vendo, o Renato mandou a foto do busão ali. Cara, um busão disso aí, eu gosto de dirigir um busão bem grande assim, grande. Eu, num busão eu dirijo a mesma coisa de estar dirigindo um Fiat Uno. Adquiri a experiência com o tempo, né? A gente aprende cada dia mais, né? E a gente tem muito que aprender. A gente sai na estrada aí, você não sabe nem metade. É. Já aconteceu com você que é motorista aí do carro bater palma com você na estrada? Já? Sabe o que é isso? É os terminais de direção que tá folgado, ele balança a frente, chacoalha tudo. Uma vez aconteceu comigo com o ônibus cheio de passageiros, que chacoalhava até a cabeça do pessoal lá atrás. Só pelo retrovisor, você enxergava a cabeça aiada, chacoalhando. E a boneca, e tem que ser forte no muque, cara, senão você ia pro mapa, tem que segurar o negócio. Verdade, isso é real, não é piada, não. Aí chega a balançar tudo, cara, aí você vai tirando o pé devagarinho, vai diminuindo a velocidade, ele volta no normal. Aí voltou do normal, você cutuca novamente, vambora. Eu aprendi a dirigir com partida era tranco, freio era barranco. Mas as coisas assim, cara, é coisa que aconteceu comigo mesmo. Eu tenho muito acontecimento que eu conto aqui, é pura realidade. Cabelo loiro, vai lá em casa, passa. Quem pediu o Licino? Eita, cabelo loiro. Já conheci cabelo loiro, era pra esse Paranazão fora lá. Cidadinho do Paraná. Várias cidades eu conheci lá.

0: Gente, quando eu era jovem, adolescente, molecada, né? Dançava bailão no sítio, começava 8 horas da noite e até 8 horas da manhã do outro dia. Chegava umas horas da noite, você tava com a pestana cheia de poeira. Chega a levantar poeira no salão e ficar até com a pestana cheia de poeira. Fala, Renatão. Renatão, um busão desse aí, eu gosto de lixinha. É, o bicho é bonitão, hein?
1: É, Zé Mar, já passei por uns bocados desse também. Não é fácil não, cara. Só Deus pra acompanhar e pra livrar o nós dos mal, hein? Mas beleza, Moraes. Deus abençoe todos vocês aí. Um abraço, fica com Deus.
0: Tem mais outra mensagem aí, cara? Tem mais uma?
1: As dentaduras chegam viradas e piruleta dentro da boca, viu? Verdade mesmo, viu? Meu pai.
0: A perereca. O Marco Júnior ali. Ô, Marco, você tá bem, Marco Júnior?
2: Bom dia, Zé Moraes. Aqui é o Marco Júnior. Obrigado aí na Paulista FM. Bora que bora. Acelerar, seu Zé Moraes. Tapetão preto é o palco. Destino do momento Jaguariúna. A terra da onça preta. É. Zé Moraes, se possível, toca pra nós um Milionário José Rico. Olha todos os irmãos caminhoneiros aí que transportam o progresso do país aí pelas estradas afora do Brasilzão. Abraço, Zé Moraes. Bom final de semana.
0: Valeu, meu amigo. Um abraço do Gaiteiro, você também. Gente, é o seguinte, às vezes eu sei que eu falo muito, às vezes a gente. Mas nós estamos aqui na madrugada para prosear bastante também, né? A minha intenção é assim, despertar você. Você leva eu de carona junto com você, eu tô despertando você, filho. Você não. Eu faço de tudo para você não dormir na boleia. Eu faço de tudo para você despertar com alegria, com alto astral, com otimismo, porque a vida é difícil, cara. Não é fácil não, mas vamos fazer dela mais fácil, não é?
3: E eu acredito em você, Zé. O horário mais difícil que tem é madrugada, né, Zé? Eu acredito. Zé, quando você coloca Deus em tudo, na frente, em tudo, ele sempre te guia e te dá o caminho certinho, né, Zé? Que nem um locutor. Você é um locutor dos bons, você Gilberto Florencio, é Deus que te guia e dá esse dom para nós todos, nós todos. Eu acredito, Zé. Um abraço.
0: Beleza então, meu amigo. Cabelo loiro vai lá em casa passear. Vai, cabelo loiro, vai acabar de me matar. Eu vou atender a Maria, senão a Maria já vai ficar nervosa comigo. Maria da Caputera. Maria, um abraço do Gaiteiro pra vocês aí, tá bom? Povo da Caputera. A audiência é massa também pra aquela região ali.

0: Atenção, crianças, não fiquem na rua. O terrível homem mau está ali no bar.
1: Eu sou o homem mau. Eu sou mau, mau mesmo. Vendeiro, traz cachaça com farinha pra todo. Vamos logo. Mistura esse negócio aí. É pra todo mundo beber. Onde vai, moço?
2: Eu vou indo embora, eu nunca bebi.
1: E nem vai beber. E você aí? Como é o seu nome?
3: Meu nome é Pedro.
1: Era Pedro, agora é defunto.

0: Quem é o dono dessa porcaria aqui?
1: Sou eu, senhor.
0: Então, tá dormindo? Traz o uísque logo.
1: Não tenho uísque.
0: O que é que eu bebo, então?
1: Bebe leite.
0: Quem bebe leite é bezerro. Toma, aprenda a respeitar o homem mau. E essa mulher, de quem é?
2: Essa mulher é minha.
0: Era sua, agora é minha.
3: O Franciel de Santa Bárbara. Cuidado aí, hein? Cuidado aí na rua aí com o homem mau nesses botecos aí.

0: Então você veio me matar, não é? Quem é você?
1: Eu sou o famoso Billy Gancho. Por quê?
0: Pronto. Era Billy Gancho. Agora é defunto Gancho.

0: Então você é o delegado que veio acabar comigo? Qual é o seu nome, delegado?
1: O meu nome é Justiça. Você está preso, homem mau.
0: Quem é você para me prender, delegado? Fique sabendo que eu sou o homem mau, mau.
1: É, você era o homem mau. Agora é defunto mau.

Hoje é dia de lavar o pescoço por dentro, bebê uma. O Luiz da Cachoeira tá. O Roberto Gago falou que ele tá congelando a cachoeira. É modernidade. 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Falando nisso, quero mandar um bolinho pro Bino, meu amigo Bino aí também, gravaço do Gaiteiro pra você. 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Bem desado, meu. 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Cavalgada. Se você colocar motor no chegue, já não pode. Não pode ter motor. 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
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Marcão, Dona Helena, Eduardo. As meninas aí, grande abraço, bom dia pra vocês aí, o Eduardo. 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E eu mando um abraço lá pro Emílio, né? Pro seu Juvenal, pra Silmara, Silmara e toda a equipe, o Maurão. Lembra? E agora vamos falar aí. E o galo, e o nosso galão, garoto? Põe nosso galo pra cantar aí. Vamos despertar o povo com o cantar do galo aqui. Canta, galo! É o galo! Galo do Paulista Rural, viu, Silvio Caçu? É um galão caipirão. 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Olha o Nando da trilha, olha o Nando. Já tá acordado também, olha o galo dele. Olha o galo réio, galo índio, índio réio. Fala aí do galo índio réio, lá do... Zé Galo. O Zé Galo é lá do Veracruz. Esse galo aqui é o galo lá do Nando da Trilha. Carapuça, antes de tocar a próxima música aí, coloca esse galão nosso pra cantar aí. O galo, o nosso galo, ele é... canta demais. Escuta o galão cantando aí mais uma vez aqui, depois nós vamos nos modão aí. Falou. É galo de... galo que tem um cantar bonito.

0: atender o nosso amigo Lorival. Depois tem o atendimento dos caminhoneiros que estão na estrada também. Uma música para caminhoneiro aí, tá bem, né, garoto? Caminhoneiro, vocês são os caras que transportam o progresso do nosso Brasil. 5 da manhã, mais 30 minutos.
1: Amigo José, escuta essa.
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0: Sim, você está no Paulista Rural. Tenha um lindo dia.
1: Música de caminhoneiro. Obrigado pela carona. Vocês estão dando carona pra mim? Leve esse modão junto também. Aumenta o som aí. E você que tá em casa agora, abre a janela do vizinho. Abre a janela daquele lado do vizinho aí e aumenta o som pra nós ver o vizinho sair e agradecer. O vizinho vai sair, vai agradecer pelo barulho.

ao vivo agora, são 5 da manhã, mais 41 minutos, 5h41. Ô Luiz Carlos Serra Velho, bom dia, meu amigo Luiz Carlos Serra Velho. Aquele abraço, sexta-feira abençoada pra você também, meu amigo. Zé Moraes aqui, a Silvia, gostaria de pedir uma música para o meu marido Iris. Louco por ela. Vicky Ralph, eu amo ele 1,000,000,000. Ótima semana na presença de Deus. Zé Moraes, bom dia, manda um abraço aqui para todos de Itatinga e para todos que trabalham na Decarterra e para todos também que moram lá no bairro Engenheiro Serra. E para todos os ouvintes que da Paulista FM é a número um de verdade. Um abraço, Zé Moraes. O meu amigo Nando, lá da trilha, né, Nando? Olha o galo dele aí, ó. Galo índio velho. Esse num galo, cara. 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A dona Adelaide, Adelino aí, um abraço do gaiteiro. 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

entre os melhores queijos brasileiros, né, Paulo Jorge? Paulo Jorge, Dona Rosângela, Ana Luísa, um grande abraço, bom dia pra vocês, tá? 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O Gerson, Dona Beatriz, Edilson, Rafael. Um abraço pra vocês aí, tá? Falando nisso, quero mandar um bom dia lá pro pessoal da família do saudoso Agenor do Alto da Boa Vista aí. É a Sueli, né, Sueli? Sueli. É. E do saudoso Agenor do Alto da Boa Vista. E eles continuam com o rádio ligado lá, né? A tradição que era do Agenor. O Dudu, o Dadá, a Elaine, o Xandão Asa Branca e os demais aí. O Gustavo lá na fazenda também, né, Gustavo? Gustavo Cowboy. É. 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Para mim, quero mandar um bom dia pro povo aí da, do Irigambira também, que tá na sintonia lá, né? O André Mato Grosso, o Juninho, tudo bem, Juninho? Os amigos dele também. O Juninho, os amigos de trabalho. O Juninho, a Eliana, a mãe, o tio André. O André Mato Grosso. Bom dia pro seu João Gambini. Ô, João João, como é que tá o senhor? Tudo bem? Do João do Nascido aí, um abraço do canteiro pro senhor. A Cláudia, a Aline, Vinícius, o Bruno. O meu amigo Clóvis Pereira também, lá no do Ibi Gambini. E o Barretão, o Barretinho do Forró também. Barreto do Forró e a Dona Flora aí também.

Caboizada, caboizada que vai na vitrine do cowboy lá, sair de. Sair de boy e de calguel. Sair, aliás, sair de boy pra cowboy. Sair de calguel lá também.

Será que essa música aqui que a Silvia pediu pra nós? Olha, a hora certa, na manhã, 5 horas e 50.

0: É, deixei de ser cavalo por ela com o Chitãozinho e Xaloló aqui na programação da Paulista.
1: 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Também estou aqui com o Zé Moraes na Paulista Rural. Eita,
2: homem de mão grande. Caipira Barnabé, eu também estou aqui no programa Paulista Rural com meu amigo Zé Moraes.
0: 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Ô, carapuça, vamos! Agora é hora de orar, né? A almoizada vai curtindo aí o nosso

0: É, ouvido, chegou a hora de nós pedir oração para nós, para os nossos familiares, para os nossos amigos. E você, como é que tá o seu dia? Tá bem? Ô, Dema de Piraju, como é que você tá, Dema de Piraju?
1: Bom dia, Zé Moraes, que é o Dema, Piraju. Ô, menino, nós estamos na área aí de novo, rapaz. Passou um ventão por cima do Piraju aqui agora, rapaz, tá louco, viu?
0: Nossa, cara.
1: Que é só zoada, não sei não se não vai começar a chover. Coloca o nosso nome na oração aí, Zé Moraes. Valeu? E bota os baitacas aí, rodar um velho milongueiro, ou Bertucci, a gauchada aí. Alô, um abraço, fica com Deus, estamos aqui ouvindo você, rapaz.
0: Valeu, um abraço você e todo de Piraju também. Luiz da Cachoeira, bom dia, Luiz.
2: Bom dia, Zé Moraes, tudo bom? Ontem não deu pra mim falar com o senhor não, mas hoje nós tá aqui já. Cadê o mundo de acordar? Aí tá bom. Ô Zé Moraes, depois o senhor toca pra nós o... Eu...
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2: Forró, a música, um atue aí pra nós aí. Tá beleza? Qualquer modo aí que o senhor toca aí, tá, pra nós tá bom. Deu uma boa sexta-feira pro senhor. Fique com Deus.
0: Tá bom então. Vamos lá. Bom dia.
4: Bom dia, seu Zé Moraes. Tudo bem com o senhor? Mas também, graças a Deus. As orações da manhã para tudo nós que tá vindo participando. Para o senhor com toda a família do senhor também. Toca para nós o hino de Nossa Senhora com Ricardo Moraes, eu agradeço. Bom dia, Deus abençoe.
0: É o segundo pedido, a dona Dora também pediu Virgem Morena do Brasil com Ricardo Moraes também. É uma música mais pedida aqui no horário da oração aqui. Fala aí.
5: Ô Zé Moraes, bom dia, é o Adenilson. Ô Zé Moraes, manda uma música para nós aí da Fazenda São Marco aí. Pro Ramon, pro seu Dário aí, pro Pedro, pro Roque, pro Divaldo, a turma da programação aí da Paulista aí, e coloca nós no grupo de oração aí, Zé Moraes. Valeu, abraço.
0: Valeu, meu amigo, abraço pra você também. Fala, Sabonete.
6: Bom dia, Zé Moraes, que é o Sabonete. Uma ótima sexta a todos aí, que Deus venha nos abençoar aí, né? Vem uma carona com as modas suas aí, coloca meu nome na oração aí, se for possível, companheiro. Valeu, um abraço.
0: Valeu, Sabonete. Alô, Zé Galo. E o Zé Galo, tudo bem, Zé Galo?
7: Bom dia, seu Zé Moraes. Tudo bom, seu Zé? Estamos aí ouvindo o senhor, seu Zé. Graças a Deus, todo dia. E estamos aí com saúde, o senhor também, né? E esse povão aí que tá ouvindo o senhor também. Mandar um abração pra todo mundo, tá bom? Toca pra nós do Zé Rico aí. Qualquer uma aí, tá bom? Ou parede de meia. Tá bom, seu Zé? Deus abençoe.
0: Valeu! Oh, bom dia para você, meu amigo Antônio Pires de Botucatu. Antônio Pires, vamos orar junto aqui, tá? Bom dia, meu amigo. Michel. Bom dia, Zé Moraes, tudo bem? Sextamos juntos, sou Michel Góes de Botucatu também, São Paulo. E hoje é dia 7 de agosto, a primeira sexta-feira do mês de agosto. Desejo a você um bom dia. Obrigado, meu amigo. Cidaria do São Rogério. Bom dia, Cidaria do São Rogério também, né, Cida? A Cida, ela pede oração para a família, né, Cida? Especialmente para as netas. Luísa, Manuela e Lauana. Ô, meu amigo Maciel da Paiva Treine, um grande abraço pra você, tá? Eri Fuso da Gafuso Pneu. Um bom dia pra você também aí. O Zé Carlos de Grande, Solange do bairro da Água da Onça. Solange e a família dela, seu Ciro, Dona Maria, meus compadres, Zezinho, Luana e todo mundo da família. E a Solange do bairro dos Andrade também. Vai em Itatinga, tá lá o Adrianinho em Itatinga, a Márcia de Itatinga, o Márcio com a família dele. E vamos junto aqui, né? Minha família, meus filhos também, né? Ricardo Moraes, tudo bem aí? Família toda, que Deus abençoe nós todos aqui. Obrigado, pai, pelo dia de hoje. Ao acordar, recebi um presente. Mais um lindo dia de vida. Um dia de paz, de amor, trabalho. Pai, preciso tanto da tua luz para iluminar a minha vida, para proteger o meu corpo e para refletir o teu amor. Livra-me, Senhor, das armadilhas da inveja, do ódio, da ambição, e que a luz do Espírito Santo possa brilhar sobre mim. Em nome do Senhor Jesus. Amém. Amém, ouvintes. E a oração de hoje. Oração.

0: oração de hoje é a oração de São José. Falar em oração, gente, vamos pedir oração para todos nós, para nossa nação, para o nosso universo, para o nosso Brasil, para o nosso mundo, para a nossa cidade. Gente, muitas coisas vêm acontecendo, né? E a gente tem muito medo dos acontecimentos, tá? Então, temos que botar na mão de Deus, seja feita a vontade de Deus, né? Deus é o nosso Pai, é o nosso protetor, é o nosso guia, é o nosso caminhar, é o nosso direcionar. E o momento das nossas vidas depende do Senhor. Paulinho Mendes, Paulo Henrique, Leonardo Vinícius e Davi Luiz. Oração também para sua mãe, tá? Para dona Rosalina.
1: Senhor, faça de mim um instrumento da tua paz. Onde houver ódio, faze que eu leve amor. Onde houver ofensa, que eu leve o perdão. Onde houver discórdia, que eu leve a união. Onde houver dúvidas, que eu leve a fé. Onde houver erros, que eu leve a verdade. Onde houver desespero, que eu leve a esperança. Onde houver tristeza, que eu leve a alegria. Onde houver trevas, que eu leve a luz. Ó, Mestre, fazei que eu procure mais consolar que ser consolado, compreender que ser compreendido, amar que ser amado, pois é dando que se recebe, é perdoando que se é perdoado, e é morrendo que se vive para a vida eterna.

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1: E a hora certa da manhã, 6:15 da manhã. Quero agradecer meu amigo André Bala, que nos salvou agora, né, André Bala? André Bala também que entrou lá no sistema da nossa programação aqui, já ajeitou o trem aqui. Valeu, abraço, Paulinho FM, número 1 de verdade.

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1: Pediram uma música do Milionários é Rico. Eita, moda boa. Hoje é sexta-feira. Tudo a estrada da vida aí. Você que tá no estradão dando carona pra gente. Muito obrigado.

Ó, minha amiga Gi, a Gi Camargo também, que vai cantar domingo, né? Lá no, na trilha, domingo, a partir das 15 horas, é isso, cara? Alô, Gi, um abraço pra você, cantora Vanessa também aí, todos os cantores aí. É domingo, dia dos pais. E agora são 6 horas da manhã, 18.

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0: Jéssica da Água Branca. Bom dia, Jéssica da Água Branca. Bom dia para você também, que Deus abençoe, né? A Márcia lá de Itatinga, né, Márcia? Beleza, hein, Márcia? Tudo bem? Um abraço do Gaiteiro pra você.
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0: Alô, Perninha. Alô, Demo de Pirajuta aí, uma dama pra você aí, Galchado.

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1: É o Mano Lima, é o homem minhoca. O homem minhoca aqui na programação da Paulista, 6:30, 6:30 da manhã, né, Garcia? As empresas que com a gente por aqui faz o programa. 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
1: É isso mesmo, hein? Vamos embora. 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Alô, bom dia, minha gente.
2: Bom dia, aqui é o Rafael de Paranapanema. Toca pra nós, Zé de Camargo, irmão da Lua. Deus abençoe o nosso fim de semana.
1: Hoje não dá tempo mais no meu programa aqui, né? Alô, Reinaldo Tomateiro, um abraço do Reinaldo Tomateiro. Bom dia também, o grupo da Paulista. E agora vamos agradecer o parceiro aqui para ir embora. Agora tem Silvana Mota na sequência aqui depois das 7 horas da manhã com Jornal da Paulista, primeira edição. Depois vem a segunda edição, meio-dia, com o Ernestão Diniz aí, né, Ernestão? Um abraço do Gaiteiro para você e tudinho. Vamos agradecer então, galera. Faltando 13 minutos para 7 desta sexta-feira. E hoje o Saladão tem promoção especial, hein? Final de semana. Sexta-feira, né, cara? Segura aí, vamos agradecer a cada um dos parceiros. Primeiramente agradeço a Deus por nós estarmos aqui encerrando mais um programa.
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1: É muito bem ouvidos, nosso programa chegou ao final, né? Vamos embora. E amanhã nós volta, se Deus quiser, a partir das 4 horas da manhã. E vamos agradecer aqui todos os nossos patrocinadores, né? 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
0: 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Fico com Deus, sendo embora, voltamos amanhã, se Deus assim nos permitir, com mais uma edição do nosso programa, né, Margo?
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0: 7:01. Muito bom dia, Varé. Bom dia, região. Estamos chegando, né, para mais uma edição do Jornal da Paulista. Sextou, né, gente? Sextou com chuva. 7:02. Jornal da Paulista trazendo aí para você os destaques de Avaré, os destaques da nossa região. Já temos as informações para você. Tem música também nessa uma hora. E vamos aí abraçar também, né? 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A Associação Atlética Varense, domingo agora, tem o treinão dos pais. E você, já fez a inscrição? Hoje é o último dia para você concorrer aos presentes, né? Aos prêmios, aos brindes que serão sorteados lá entre os participantes. 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Então tá aí com a gente Show Tênis também. 7:06, Jornal da Paulista, primeira edição. E a previsão do tempo, será que vai chover? Já tá chovendo. Então tá aí pra você, vamos à previsão do tempo. 7:06.
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0: É a previsão do tempo, olha, 18 graus neste momento aqui na cidade de Avaré. É tempestade, olha, essas condições começaram à meia-noite de sexta-feira, 7 de agosto. Alerta adicional de vento, né? É, o vento tá daquele jeito, tá cantando, né? Tá 30 quilômetros por hora neste momento aqui em Avaré. Então, previsões de condições chuvosas por volta também das 18 horas. E as rajadas de vento confirmando 30 km por hora. Hoje a possibilidade de chuva é 85% a possibilidade de chuva hoje, 17 a mínima e a máxima 21 graus. Estamos com 18 graus, então não vai esquentar muito hoje não. Para amanhã, sabadão, 75% a possibilidade de chuva, com 16 a mínima e a máxima 26. No domingo, 17 a mínima, máxima 28. No domingo não tem programação de chuva, nem segunda, nem terça, nem quarta, nem quinta. Daí na outra semana, na sexta-feira, é só na outra sexta-feira que tem alguma coisa aqui falando em chuva. 7:07, Jornal da Paulista, primeira edição, já tem a Vanessa, lá da associação, e ela, a professora Vanessa, né? Ela vai falar pra gente sobre o treinão dos pais, que vai acontecer agora no domingo. Gente, hoje é o último dia para você fazer a sua inscrição. Você vai levar um produto de higiene, um produto de limpeza lá no clube, para você fazer a inscrição, para você concorrer aos brindes aí no final da corrida e caminhada. Estamos conversado? Então vai lá. A Varense é empossado desembargador do Tribunal de Justiça de São Paulo. Que legal, né? O Varense, Dr. Marcos Pimentel Tamacia, tomou posse ontem como desembargador do Tribunal de Justiça de São Paulo. Olha que orgulho aqui para a cidade, né? 9 máquinas de caça-níqueis foram apreendidas durante a operação da Polícia Civil aí na nossa região. Homem é detido também após confessar que recebeu promessa de pagamento para provocar incêndio em estrada vicinal. Que isso? Recebeu promessa de pagamento e o cara vai lá e coloca fogo ainda. Ah, não tem juiz não, né? Mais de 220 quilos de drogas foram apreendidos em operação da polícia. Eles foram destruídos aqui na cidade de Avaré. E hoje também tem a final da Copa Aigô de futsal. A Copa tá bombando, né? 7:08, Jornal da Paulista, primeira edição, trazendo música pra você também. Lucas e Igor, Flash, 7:08, bom dia.

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3: 7:19, Jornal da Paulista, primeira edição. 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Olha, vamos falar aqui lá das inscrições da Caminhada Paulista da Unimed. Gente, são várias edições da Caminhada Paulista, caminhada, corrida, também tem a bike aqui em Avaré. Então você está convidado a participar. E olha, as inscrições já passaram de 400, viu? Até ontem de manhã já estava com mais de 300, né, Juliano? Pessoal aí da Show Tênis. 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Tá aí toda a galera que tá na organização, fica aí o abraço nosso aqui da equipe Paulista FM. 7:21, Jornal da Paulista, primeira campanha do agasalho do Coringão Chope. É, a campanha continua, né? Meu amigo Coxinha vai dar o recado pra gente. 7:22, Jornal da Paulista, primeira edição.
4: Oi, Silvana Mota, bom dia a todos os ouvintes aí da Rádio Paulista. Silvana, obrigado pelo espaço aí do seu programa. Silvana, a gente tá fazendo a primeira campanha do agasalho da Coringão Chope Avaré. Esse tempo atrás a gente tinha a primeira da sopa, né? E agora soltamos do agasalho. A nossa meta, Silvana, é arrecadar cobertor, manta, porque fica muito mais fácil de entregar. Não que a gente não esteja pegando roupa também, a gente pega. Mas se pudesse cobertor, manta, pra gente entregar pros mendigos, pra pessoas mais carentes da cidade de Avaré, fica muito mais fácil. Porque roupa tem os tamanhos certos que tem que estar entregando, entendeu? A gente arrecadou roupa também, mas a nossa meta maior era manta, cobertor, etc. Beleza, Silvana? Muito obrigado aí pelo espaço. Obrigado aí aos ouvintes da Rádio Paulista, de Avaré e toda a região. Se alguém quiser mais informação, só entrar em contato comigo, Silvana, Costinha na Balada aí, pelas redes sociais ou pelo telefone, pelo WhatsApp, né? 14 996066569. Obrigado. Tchau, tchau, Silvana.
3: Tchau, tchau, Costinha. Tá falado, tá dado o recado, né, gente? Então vamos participar aí, colaborar aí com o pessoal, fazendo a doação, principalmente, né, de cobertores. 7:23, aí o Jornal da Paulista, primeira edição, trazendo aí para você os destaques de Avaré, os destaques da região, e tem Bazar da Fraternidade, amanhã, sabadão, da Colônia Espírita Fraternidade, aqui em Avaré.
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3: 7h24, Jornal da Paulista. Olha, mulher mata companheiro lá na cidade de Ipaussu. Na tarde de ontem, em uma residência localizada na rua Valdemar Giraldino, em Ipaussu, um homem de 43 anos, conhecido como Sá, foi morto a facadas no peito pela companheira de 47 anos. A mulher relatou que a discussão teve início após ela descobrir que o companheiro mantinha um relacionamento extraconjugal. Ainda segundo a versão, o casal passou o dia discutindo e mais tarde, já na residência, consumiu bebida alcoólica e voltou a discutir. Ela afirmou que, durante o desentendimento, teria sido agredida com um tapa no rosto e, em seguida, reagiu atingindo o homem com uma faca. A mulher recebeu voz de prisão em flagrante e foi conduzida à central da Polícia Judiciária. Aí matéria essa, destaque do jornalista Marcos Fernandes, lá da cidade de Piraju. 7h25, Jornal da Paulista, primeira edição, trazendo aí para você as notícias da polícia também, né? São muitas as notícias policiais que a gente traz para você sempre. Polícia Civil apreende 9 caça-níqueis na segunda fase da Operação Las Vegas, em Manduri. A Polícia Civil de Manduri deflagrou ontem a segunda fase da Operação Las Vegas, voltada ao combate à exploração de jogos de azar. Com apoio da Polícia Militar, as equipes fiscalizaram 2 estabelecimentos comerciais e apreenderam 9 máquinas caça-níqueis, além de dinheiro em espécie. A operação foi desencadeada a partir de denúncias recebidas pela Delegacia de Polícia de Manduri sobre a possível exploração de jogos de azar em estabelecimentos na cidade. As informações foram apuradas e deram origem às diligências realizadas durante a tarde. Na rua São Paulo, os policiais localizaram 5 máquinas instaladas em uma sala reservada. Os equipamentos estavam conectados à rede elétrica e apresentavam sinais de funcionamento e utilização recente. O responsável pelo estabelecimento, de 72 anos, foi identificado e conduzido à delegacia para os procedimentos da Polícia Judiciária. A segunda fiscalização ocorreu em um estabelecimento na rua Rio de Janeiro, onde foram apreendidas outras 4 máquinas. O responsável pelo local, de 54 anos, também foi identificado e submetido aos procedimentos policiais cabíveis. A ação dá continuidade ao trabalho iniciado há cerca de 2 meses, quando a equipe da Delegacia de Polícia de Manduri apreendeu 2 máquinas caça-níqueis em outro local da cidade durante a primeira fase da Operação Las Vegas. Com as 2 fases, 11 máquinas caça-níqueis foram retiradas de circulação em Manduri. A Polícia Civil dará continuidade à apuração de denúncias e às diligências destinadas a coibir a exploração de jogos de azar no município. Tá aí matéria essa aí da polícia para você. 7h27, Jornal da Paulista, primeira edição aí com as informações. E a variência é impostada desembargador do Tribunal de Justiça de São Paulo, né? Uma alegria, já falamos aí no começo do jornal, mas a gente reforça agora com a variência Marcos Pimentel Tamacia. Tomou posse, então, ontem como desembargador do Tribunal de Justiça de São Paulo, consolidando uma trajetória de 37 anos na magistratura e passando a integrar oficialmente o Tribunal Pleno da maior corte estadual do país. A cerimônia foi realizada no Palácio da Justiça, na capital paulista, e conduzida pelo presidente do Tribunal de Justiça de São Paulo, desembargador Francisco Eduardo Loureiro. Também foram empossados os desembargadores Cláudio Teixeira Vilar, Mário da Cassi e Érica Soares de Azevedo Mascarenhas. Ao dar posse aos novos integrantes da corte, Francisco Loureiro destacou a experiência dos magistrados e afirmou que a promoção representa um reconhecimento pelo trabalho desenvolvido ao longo das últimas décadas. Natural de Avaré, Marcos Pimentel Tamacia, nasceu em 1964 e é formado em Direito pela Universidade de São Paulo, a USP, na turma de 1986. Também possui pós-graduação em Direito Processual pela mesma instituição. Sua carreira na magistratura teve início em 1989, quando ingressou como juiz substituto da 34ª Circunscrição Judiciária, com sede em Piracicaba. Ao longo da trajetória, atuou nas comarcas de Laranjal Paulista, Tietê e na capital. Desde 2015, exercia a função de juiz substituto em segundo grau. Entre 2015 e 2022, também coordenou os cursos de formação inicial de magistraturas da Escola Paulista na Magistratura, contribuindo para a preparação de novos juízes paulistas. Durante a solenidade, Tamacia demonstrou emoção ao atingir o ápice na carreira. Sou muito grato e pretendo continuar o trabalho dos últimos 37 anos, declarou o novo desembargador. A posse marca um momento de destaque aqui para Avaré, que passa a contar com um representante entre os desembargadores do Tribunal de Justiça de São Paulo, instituição responsável por julgar processos de segunda instância e considerada a maior corte estadual do Brasil. Os quatro magistrados empossados acumulam cerca de 35 anos de atuação no Judiciário Paulista e agora passam a integrar oficialmente o colegiado máximo do Tribunal de Justiça de São Paulo, responsável por decisões de grande relevância para a Justiça do Estado de São Paulo. Legal, né, gente? Tem matéria essa que é destaque também aí no jornal A Voz do Vale. Fica aí os nossos cumprimentos aos familiares, né? Fica todo mundo emocionado, todo mundo feliz. Família Pimentel, família Tamacia. Muito bom, parabéns. 7:30, Jornal da Paulista, primeira edição, trazendo aí os destaques de Avaré, os destaques da região e sempre os nossos parceiros, né? 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Tem mais notícias para você, principalmente as notícias da polícia, tá bom? 7h35.
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1: É, 7:38, Jornal da Paulista, primeira edição. Eu tô olhando aqui o pessoal aí do grupo da Unimed, gente, olha que legal, hein? Olha, para corrida e caminhada, já estamos aí com mais de 600 inscritos. Isso até ontem, às 14h. Em 3 dias já bateram 380 inscrições, né, Juliano? Que legal, hein, gente? Então, olha, corra. Hoje eu vou lá fazer. Já tô com o leite aqui para fazer a doação, porque são 2 litros de leite. Aí o Juliano até postou a foto aí dos leites, né, que foram as doações pela inscrição. Bonito demais esse tipo de evento, né? Então, além de ser esporte, de ser corrida, de ser caminhada, de ser saúde, né? Ainda tem o lado solidário, né? Que é a doação de leites aí para as entidades aqui da cidade de Avaré. Que top, viu? Parabéns aí aos organizadores, parabéns a todos os envolvidos. Olha, os 2 litros de leite, né? Por cada pessoa. Imagina, 1000 inscrições, quantos litros de leite que serão entregues, né? Vão ajudar o Vana, o Nocaija, a creche para idosos Nossa Senhora Santana e também a APAI, aqui da cidade de Avaré. Para ter direito ao kit, a pessoa tem que fazer essa doação. 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Também a Cia, gente, olha, quero lembrar que a Associação Comercial tá informando a todos aí que hoje o Comércio de Avaré fica aberto até as 22 horas. Isso para facilitar o quê? A compra do Dia dos Pais, né? Então, facilita mesmo, tá aí? Você que é de Avaré, você que é da região, é só chegar hoje, até as 10 horas da noite. 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
2: Vem aí o treinão especial Dia dos Pais, né? Como a gente vem falando aqui na rádio, agora no próximo domingo. E a professora Vanessa tá comigo, né? Evento bastante animado, bastante esperado, né, Vanessa? Bom dia.
3: Bom dia, Silvana. Bom dia a todo mundo. Nossa, muito animado. O pessoal tá... Vai ser um momento bem gostoso com a família. Não é só pros pais, viu? Família, venha participar. Vai ter um delicioso café da manhã. Sorteio de brindes. Muita novidade aí para vocês.
2: Bom, e lembrando também que não é só para o associado, né? Quem não é associado também pode vir.
3: Exatamente. Você também que não é sócio, venha, faça a sua inscrição. Até hoje, hein? Sexta-feira, tem o dia todo hoje, né? Para fazer a inscrição na secretaria do clube. Apenas um produto de higiene ou limpeza. Você que não é sócio, venha participar, conheça o nosso clube e venha ficar sócio.
2: Exatamente, né, Vanessa? E o legal aí desse treinão, então, que as pessoas tragam um produto de limpeza ou de higiene, como você falou, porque será doado a entidades, é isso?
3: Isso, será doado à instituição.
2: Então, a partir de que horário? Que vai ser no domingo?
3: A largada vai ser 7:30, hein? Então, já são 7:15, todo mundo aí já na concentração, caminhada, corrida, venham participar.
2: Vai ter aquele aquecimento antes?
3: Opa, não pode faltar, né?
2: Tá, e depois terminando, aí o pessoal que fez a doação, no caso, vão estar concorrendo a brindes. Tem muitos presentes?
3: Muitos brindes, não pode ficar de fora, hein?
2: Então, tá certo, Vanessa. Então, quem não fez a inscrição, hoje, sexta-feira, é o último dia para fazer a inscrição.
3: Isso, corre na secretaria do clube, na portaria, na rua 9 de julho, ou na sede, aqui na frente, também tá fazendo.
2: Tá certo, até domingo.
3: Até, espero você, hein, Silvana.
1: Tá, aí, estaremos lá, com certeza, né, Vanessa? É, o pessoal da associação, então, agora, domingão, vamos pular cedo da cama, vamos levar o pai junto, já arrasta o pai junto, né? Ou o pai arrasta os filhos junto, leva todo mundo lá para participar do evento, porque é muito gostoso, né? Muito bom mesmo, o pessoal que realiza esse tipo de atividade, sabe que é sempre muita saúde, né? Já vem aí também em setembro, acho que é dia 20 de setembro, eu tava falando com a Aurora, né? Vem aí a corrida e caminhada tradicionalíssima também lá do Pinheirão Supermercados. Então é atividade para todo lado, né? E corpo é para movimentar mesmo, não é para ficar parado não, né? Tem que participar. E é gostoso, principalmente quando envolve o social também, né? 7h44, e olha, a próxima a participação aqui agora é de uma música que eu fiquei muito feliz. Aqui eu até fui conferir aqui, eu vi Paula Martins e Thiago. Mas a Paula Martins é lá de Arandu, é a dupla lá de Arandu, né? Os meninos que cantam bem demais. E agora com música aqui na Paulista FM, ai que chique. E é isso, né, gente? Eu torço para que os artistas tenham essa possibilidade, né? De tocar música na rádio. É muito gostoso você ouvir a música tocando no rádio. O rádio tem uma abrangência que é sensacional. A Paula Martins e o Thiago vão sentir isso. O Spotify é ótimo? É ótimo. Claro, tudo é bom demais. Mas ouvir a música na rádio é outra magia. A rádio, ela tem um alcance assim que é espetacular. Você que está aí no carro agora, com esse período de chuva, ouvindo aqui as nossas notícias, de repente você vai ouvir uma dupla aí da nossa região. Olha que gostoso, né? Está trazendo aqui Paula Martins e Thiago, chega de conversa, vamos trazer os meninos, né? Que são bons demais. Que maravilha. Paula Martins, Mesma Rotina, cantando aqui na Paulista FM. Esses meninos você vê aí nos palcos da nossa cidade. Paula Martins e Thiago, da Paulista FM pro mundo. Mesma Rotina. Esses meninos você vê aí nos palcos da nossa cidade. Paula Martins e Thiago, da Paulista FM.

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1: 7:50. Olha, normalmente, naturalmente, a gente dá os parabéns aqui pelo aniversário, por um evento legal, por alguma conquista, mas olha esse aqui, homem é detido

0: após confessar que recebeu promessa de pagamento para provocar incêndios em estrada vicinal. Aí tem que dar parabéns pra pessoa mesmo, né? Mas parabéns lá atrás das grades, porque olha, impossível o ser humano fazer um negócio desse, né? Um homem foi detido na tarde de ontem após confessar ter provocado uma série de incêndios às margens da estrada vicinal Orvalino Marcelino da Costa, nas proximidades do aterro sanitário lá de Taquarituba. Segundo a Guarda Civil Municipal, ele afirmou que receberia dinheiro para colocar fogo na vegetação. A ocorrência teve início após uma denúncia feita pelo telefone de emergência 153, informando que o indivíduo estaria iniciando focos de incêndio ao longo da estrada. A partir das informações recebidas, equipes da Guarda Civil Municipal e da Defesa Civil seguiram até o local. Ao chegarem, os agentes encontraram diversos focos de incêndio espalhados pela vicinal. Em um dos trechos, as chamas já haviam se alastrado e exigiu uma ação imediata da Defesa Civil, e trabalhava para controlar o fogo e impedir que ele atingisse uma área ainda maior. Durante as buscas, os guardas localizaram um homem com as características descritas na denúncia. De acordo com a Guarda Civil Municipal, ele foi abordado e confessou ter iniciado os incêndios utilizando um isqueiro que carregava. Ainda conforme o relato do suspeito, aos agentes, ele teria colocado fogo na vegetação a pedido de duas pessoas que prometeram pagar pelo serviço no final da tarde. A informação será investigada, é claro, pela Polícia Civil para verificar a participação de outros envolvidos. Aqui merece todo mundo ir atrás do xilindró, né? O homem foi conduzido à delegacia da Polícia Civil de Taquarituba, onde a ocorrência foi registrada. A Polícia Civil dará continuidade às investigações e adotará as medidas cabíveis, é claro. A Defesa Civil alerta que provocar queimadas é crime ambiental e pode causar sérios prejuízos à população, ao patrimônio e ao meio ambiente, especialmente durante o período de estiagem, quando o risco de propagação das chamas é elevado. O órgão reforça a importância das denúncias da população para coibir esse tipo de prática e evitar novos incêndios. Então tá aí essa matéria que está destaque aí também no jornal A Voz do Vale. 7:53, Jornal da Paulista, primeira edição, trazendo aí os destaques de Avaré, os destaques da nossa região, reforçando o Bazar da Fraternidade.
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0: 7:54, tá aí o Jornal da Paulista, primeira edição, gente. 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Então tá aí o pessoal do Brabança, mas tem mais padoca por aí que a gente tá guardando segredo por enquanto, né? Se bem que já não é muito segredo mais, né? Tem muita gente já comentando comigo. Ah, Silvana, tem padoca também em tal lugar, né? Eu falei, tem. A Samanta não liberou ainda pra falar, né, Samanta? Libera logo, minha, senão escapa aqui. 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Daí o Jornal da Paulista, primeira edição, trazendo sempre para você as notícias de Avaré, as notícias da região, os nossos parceiros também, a Ótica e Foto Pupila, ali bem no centro aqui da cidade de Avaré. 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Pontualmente, 8:00 da manhã, gente, eu vou encerrando por aqui, agradecendo aí a todos, né? O Paulinho Ribeiro tá chegando, ao meio-dia tem mais notícias com o Ernesto Diniz. Lá é meu amigo Carlos Edson participando com a gente, compositor também, né, Carlos Edson? Bom dia, pessoal de Pratânia. Pessoal que deixou o seu recadinho aqui pra gente também. Galera, sempre amanhã no Guia de Compras a gente tem mais tempo pra falar de todos vocês. Um abraço, gente, bom dia. Vem aí o Paulinho Ribeiro.

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4: Olá, bom dia, bom dia, bom dia. Estamos chegando de bem com a vida e sorrindo para um novo dia e mais esta manhã. Hoje é sexta-feira, ufa, sextou, hein? Sextou, bebê. Sexta-feira, dia 7 de agosto de 2026. Bom dia, Varé, bom dia, região. Estamos chegando assim, cheio de alegria, cheio de energia positiva, para mais um programa junto com você, ouvintes da Paulista FM, nesta linda, linda, linda manhã de sexta-feira. Começou com a chuvinha gostosa de madrugada, né? Para dar uma melhorada no clima, para respirar, né? Melhora e bem, como melhora? Estamos começando o programa com as graças de Deus e a proteção de Nossa Senhora Aparecida, juntos ao vivo até o meio-dia. A apresentação é do Paulinho Ribeiro. Você participa comigo através do nosso WhatsApp 997400824. Liga pela sua música, dá o seu toque, dá o seu bom dia aqui na Paulista. Tá começando agora e começa assim o programa de hoje. Aumenta aí, vem pra cá. Em Avaré, 8 horas, 11 minutos.

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1: Paulista 8:18.
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1: 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A todos o nosso bom dia. Bom dia. Sejam todos bem-vindos de volta aqui na Paulista.

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3: Paulista 8:38.

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Paulista, 9:10. Bom dia. 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
1: Paulista 9:15.
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3: Paulista, 9:31. Bom dia. 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
15: Paulista 936.

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Zezé de Camargo e Luciano, felicidade, que saudade de você. 9h49 agora, faltam 11 minutos para as 10 horas da manhã. Bom dia, donas de casa. 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

Dopamina, você ouviu na Paulista. Agora são 10:08, 10:08. 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
3: Paulista 10:15.
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Paulista 10:31, bom dia. 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
6: Paulista 10:34.

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Alessandro e Mariana Fagundes. 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Largado recente. Paulista, 11 horas e 11 minutos. Bom dia, bom dia. 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
3: Paulista 11:16.
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0: Paula Martins e Thiago. 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
1: Cabeça tá fora do lugar.
0: Paulista 11:31, bom dia. 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Bom dia para o diretor Noadão, que é o tesoureiro, o Luizão, que é o diretor-presidente, a Andréa, gerente, a Daniela, a Rosana e em Cerqueira César, a Larissa, Sindicato dos Trabalhadores Rurais de Avaré, comigo nas manhãs aqui do Paulista Show. E ontem não deu pro seu time não, viu, Luizão? É, ontem o Coringão seu aí, embora tenha ganhou o jogo, mas não passou de fase, foi eliminado da Copa do Brasil, viu, Luiz? São 11:32 agora. 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
2: Paulista, 11:35.

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existe uma teoria que se chama 90-10, onde uma pessoa tem 90% daquilo que você procura em alguém, só que você foca naqueles 10% que falta. Aí você sai pra rua, se aventura e realmente você encontra aqueles 10%, mas não se deu conta que perdeu os 90%.

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1: 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Vai, bebê.
2: Vai no peito. 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Vai no bolso.
0: Paulista 11:51. Bom dia, bom dia. 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A todos nosso bom dia, na sequência vem aí o Ernesto Diniz e o Jornal da Paulista, segunda edição.
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1: Tá aí, você em primeiro lugar na Paulista FM. Vamos juntos até a uma hora da tarde. Aqui ao vivo com Ernesto Diniz até a uma, levando para você muitas informações. Além disso, tem muitas ofertas também para esse final de semana. 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Todas essas empresas aqui com a gente no Jornal da Paulista, segunda edição. Falar um toque para você da Cavalgada da Emapa também 2026, né? Dia 13 de setembro, saída às 9 horas da manhã, diretamente do Horto Florestal. E a 12ª Festa da Mandioca, de 14 a 16 de agosto, no Ginásio da Polícia Civil de Avaré. Teremos aí em prol da Fundação Padre Emílio Imos. Então tá aí, todas essas empresas aqui com a gente. 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Estamos aí então, né? Com o Jornal da Paulista e recebendo os nossos convidados aqui, né? Pessoal do Camisa 10 Futsal, agora também não é só futsal, tem o futebol de campo também, enfim. Mas estamos aí para conversar com os meninos, porque tem um grande evento, né? A quarta edição do Arraiá do Camisa 10. O Cherbis está por aqui, grande, quem que não é, conhece o Cherbis, né? O Renato, acho que por Renato ninguém conhece, mas o Cherbis todo mundo conhece. Boa tarde, Cherbis, seja bem-vindo aí, tudo bem?
2: Boa tarde, Ernesto, boa tarde aos ouvintes aí, obrigado pela recepção, Ernesto. Isso aí, é, Cherbis acho que é o mais conhecido, né? Renato ninguém tá sabendo quem é.
1: Ninguém, Renato, fala é Renato, ninguém conhece. O Léo, tudo bem, Léo? Seja bem-vindo também.
3: Tudo bem, Diniz, boa tarde aí o pessoal da Paulista, em especial aí os torcedores do Camisa 10.
1: E aí, esse evento aí, chegou a hora, é um arraial em pleno agosto, né? O que aconteceu para fazer em agosto? Esperaram para assim, o porquê não fizeram junho e julho e deixaram sempre agosto?
2: Cara, na verdade é muita coisa que teve.
1: Correria.
2: Nessa, muita correria, Copa do Mundo.
1: Verdade, tivemos a Copa do Mundo
2: então,
1: de junho.
2: Atrapalhou um pouco as datas, né? Mas aí a gente entrou num consenso lá que agosto tá uma data boa também.
1: Pessoal, excelente.
2: O pessoal ainda tá no clima.
1: Na adrenalina, na vai. E outro tempinho que tá fazendo aí também, já deu uma chuva ontem aí. O Tcherno, eu vou pedir só pra você chegar bem pertinho do microfone aí pra sair mais bonita a sua voz ainda.
2: Beleza.
1: O Leozão, como é que tá aí o Camisa 10 aí nas competições? Estão participando aí? Vamos falar um pouquinho da equipe, né? Todo mundo conhece Camisa 10, que é uma equipe super conceituada aqui de Avaré, participa aí dos campeonatos e futsal e tudo mais, né? Se preparando aí pro campeonato que é o campeonato da associação em janeiro. Como é que tá aí a participação do Camisa 10 aí no campo, no futsal?
3: O Diniz, a gente tá trabalhando, né? O nosso projeto para 2027 aí é jogar o campeonato da associação, se Deus quiser disputar mais campeonatos em 2027. Atualmente a gente está no campo também, né? Então é o segundo ano consecutivo aí que a gente tá, já fomos campeões na prata, né? O Camisa 10 começou no campo, a origem dele é no campo, e fomos campeões da prata em 2012, e aí retomamos aí com o Vi Carcinha, né? Que é o
1: grande
3: puxa fila, e estamos na semifinal, né? Ganhamos nos pênaltis aí nas quartas, agora estamos na semifinal com classificação para ano que vem, Série Ouro já garantida.
1: Já estão garantidos na Série Ouro para ano que vem?
3: Sim.
1: Vocês vão jogar contra quem agora?
3: Eu posso estar enganado, mas eu acho que é Boa Vista. Posso estar enganado.
1: Tá, depois a gente passa pela tabela aqui. Mas bacana, né? Parabéns, né? Vocês, né? A gente sabe da torcida, do empenho que vocês fazem todos os anos no futsal e também agora no futebol de campo, né? E a torcida tem comparecido, indo lá, torcendo aí pra galera?
3: Sempre cabe mais um, né? Mas tem ido, chega nas fases decisivas aí, sempre.
1: O pessoal participa mais.
3: Fica, né? Mais gostoso também, né? O jogo fica mais bonito, mais pegado, então vale a pena ir assistir.
2: Tem aqueles que é figurinha carimbada, né? Carlão, o pessoal da torcida lá, o pessoal tá firme, sempre gritando, torcendo. A gente tem uma galera boa que acompanha o time nosso e gosta de torcer.
1: Que bacana, bacana. Então, por isso que a gente sempre fala, né? Hoje teremos a grande final aqui no Ginásio Esportes Quinegrão, entre na Série Ouro, pelo menos aí o Bar do Bola e a Ponte Preta, né? Bairro Alto em peso hoje, né? As duas equipes aí que vão fazer. Parabenizar a prefeitura, né? Vocês que são do futsal, parabenizar a prefeitura por fazer um grande evento, né, Chervis, aqui. Temos que enaltecer o futsal, né? Vocês não participaram esse ano, mas talvez o ano que vem se preparem e também possam participar, enfim, parabenizar a prefeitura por ter reformado, remodelado tudo aqui, o Ginásio de Esportes Quinegrão e fazer uma grande final hoje dessa Copa Aigô de futsal.
2: Ernesto, Camisa 10 não participou esse ano, eu acredito que foi muito em cima pra gente, que a gente tem que ter um projeto, né? Então,
1: sim,
2: não consegue atropelar as coisas, mas parabéns à prefeitura pela estrutura, muito legal mesmo, vim alguns dias assistir aí, estrutura muito boa, a cidade comprou o campeonato, tá,
1: sim,
2: muito lotado, todos os jogos você vê que tá, que bancada cheia, e parabéns, e se Deus quiser ano que vem, Camisa 10 vai estar presente.
1: Com certeza, se Deus quiser, tá aí, parabenizar, né? Hoje tem aí, grande final aqui, Ginásio Esportes Quinegrão. E agora, vamos falar de Arraiá, né? Arraiá, quem que não gosta de uma festança boa, né? Hashtag Arraiá do Camisa. Cara do céu, e como é que tá a preparação? É amanhã, né, Jervis? Convida todo mundo aí pra participar, onde será, enfim, como que faz pra participar, fiquem à vontade.
2: Isso aí, amanhã é nossa quarta edição do Arraiá, tá? Mais um sucesso, espero, né? A gente já teve as três primeiras edições aí que surpreendeu, teve bastante gente, e acho que não vai ser diferente, tá? Esse ano vai ser ali no Espaço Chantilly, onde fica antigo Clube do Japonês, na rua
1: Alagoas,
2: Alagoas ali.
1: Alagoas. Isso, é da dona Clarice lá, esse espaço agora, né?
2: Clarice Festas,
3: grande parceiros agora também, isso, com a gente, com o Camisa 10.
1: Que bacana, Clarice, quem não conhece, né, a dona Paula Clarice nas festas aí, dona
2: a
1: Clarice.
2: A parte da refeição vai ficar por conta da
1: por
2: Clarice.
1: Conta dela.
2: Isso.
1: Que bacana, então, e tá com espaço
2: já,
1: agora.
2: Já sabe que vai ter comida boa lá.
1: Vixe, né? Maria, dona Clarice aí, ela é, rapaz do céu, ela, pessoal, quando tem, né, a dona Clarice participando das festas, você sabe que pode ir, com certeza que é comida boa, né?
2: Então, daí amanhã, 8 de agosto, a partir das 19 horas, tá? Aí vamos ter as rodadinhas de binguinho.
1: Ah, teremos o binguinho.
2: Isso, o binguinho, várias rodadinhas ali com alguns prêmios. E no final da noite, o bingão, tá? Que vai ser a R$2.500 o prêmio maior.
1: O bingão amanhã, o prêmio maior, então R$2.500, rapaz.
2: E mais R$500 na cinquina, tá? Do bingão. Então, totalizando R$3.000 no bingão de pagamento.
1: R$3.000 no bingão total. E teremos música ao vivo, né, Léo?
3: Sim, nosso amigo Felipe Maed aí vai estar presente com a gente. E é isso, a gente deixa todo mundo convidado aí, todo mundo participar, entrada gratuita, não paga nada pra entrar, só ir lá e participar com a gente aí, ajudar no nosso projeto 2027.
1: E o projeto, porque o pessoal trabalha, né? Vocês trabalham o ano todo aí para se organizar pro campeonato. Já foram feitas várias costeladas aí, né? Eu sempre tô lá participando. O Gilmão, manda um abraço pro Gilmão, rapaz. Gilmão, ele falou, tio, compra uma costela aí, daí a gente passa lá pegar lá no parceiro, hein?
3: Nosso amigo Josevaldo.
1: Josevaldo, rapaz. Ele mandou os livros, o nome dele pra mim. Falou, Josevaldo, mas quem que é Josevaldo? Sou eu, tio. Gilmão, quem não conhece o Josevaldo?
2: Só lembrando, o pessoal levar a família, levar a criançada.
1: Olha,
2: tá?
1: Isso é importante.
2: Porque a gente saiu notícia agora há pouco, eles vão conseguir fechar a rua ali, tá?
1: Ah, é?
2: Então vão ter os brinquedos, vão ficar de frente com o salão ali. Então, tudo então, parte
1: cês,
2: da Clarice também.
1: Vocês vão fechar ali da rua Parcial, Goiás, né? Com a...
2: Isso, não, Goiás com a Mato Grosso.
1: Com a Mato Grosso, né?
3: Não, é Goiás ali?
1: Não, é Goiás. É Goiás. Goiás ali descendo com a Mato Grosso.
3: Não. Distrito Federal subindo. É Distrito Federal, desce a Mato Grosso. É Rua Alagoas 1060. É
1: Rua Alagoas.
3: Na Rua Alagoas 1060.
2: Vai fechar na parte da Lagoas.
3: Isso, vai fechar na parte da Lagoas.
2: Bem de frente com o salão.
3: Bem de frente com o salão ali, vai ter uns brinquedos ali pra criançada também.
1: Que bacana, criançada, então é um evento familiar. E importante também destacar, né, Churbs, que não é só pra torcida também, né? Tá liberado.

0: bastante
1: parceria com as
2: pessoas. Ah, é? Que bacana, isso é bacana então. Demais. Então, parabenizava todos vocês, reforçando o convite, então, amanhã, quarto arraiado, camisa 10, ali, bem em frente ao salão da dona Clarice, ali, Rua Alagoas, 1060. Comidas e bebidas típicas, Felipe Maed. Felipe Maed manda super bem, parceiraço também, né?
1: Ah, ele é muito bom.
2: Canta de tudo, né? Tá aí o Felipe Maed. Parabéns, quer mais deixar mais algum detalhes aí do Camisa 10?
0: Ô, Ernesto, só mais, a gente vai iniciar um projeto também no sábado, que é uma rifa de uma moto elétrica de 1000 watts aí, e vai dar o pontapé inicial no sábado no Arraiá.
2: No Arraiá começa a rifa, então.
0: Começa uma rifa aí super bacana, valendo uma moto elétrica, R$20 o número.
2: R$20 o número. Então, quando a galera, o pessoal que da torcida, o pessoal da diretoria, né, oferecer, você já sabe que é em prol, né? Seja

0: Já estão se preparando já para o ano que vem, projeto 2027, né? A gente sabe que participam lá do campeonato da associação, que aí tem que ter caixa, né? Para trazer aquelas estrelas todas aí do futsal, tem que ter uma verba, né, Charbis?
1: Ernesto, sobre o bingão ainda, a gente tem algumas cartelas disponíveis, tá? R$15, vem duas cartelas ou uma só por 10, tá? Então, se alguém interessar aí, pode chamar no Instagram do Camisa 10 lá, ou entrar em contato com vocês, a Paulista, que passa o nosso
0: contato. O Instagram.
1: Isso, a gente tem os bingão disponíveis. Pode ser antecipado ou na hora lá, tá?
0: Então, pode comprar antes para chegar lá na hora, isso, já tá com na mão.
1: Já tá com o bingão na mão.
0: Tá aí, show de bola. Tem o Instagram aí, você sabe aí, Leozão, decora o Instagram do Arraial do Camisa 10 aí, pra todos vocês participarem, galera. É aberto pra toda a população amanhã, a partir das 7 horas da noite.
1: O Instagram do Camisa 10 é camisa10.futsal. Lá já vai estar todas as informações.
0: Já tá toda a informação.
1: Do time e do Arraial, tá?
0: Que bacana. Camisa10.futsal, já chama lá, fala, eu quero a cartela, quero participar, isso. Como que é? Então, tá aberto pra todos vocês aí. E depois do Arraial, né, teremos aí esse projeto da moto elétrica, a rifa, e vocês não param, depois vem mais, aí vem, né, vocês sempre estão organizando, né, Léo?
1: Ah, sempre tem, né? A gente
0: feijoada,
1: faz,
0: né?
1: Feijoada, costela, rifa, isso aí é o ano inteiro.
0: Não pode parar,
1: é um,
0: né?
1: É um trabalho que a gente faz aí pra estar tá colhendo no, em janeiro, que é o nosso foco principal hoje, né?
0: Que bacana. E você, analisando, né, vocês, né, estão vindo aqui no Ginásio de Esportes Quinegrão, que hoje tem a grande final da Copa Igô de Futsal, você vê o nível do futsal aqui de Avaré, que é por isso que vocês, né, não só vocês, mas o Bar do Bola, o VP Choque, Ponte Preta, o ano inteirinho trabalhando para arrecadar fundos para, né, competir, né, pelo menos competir, né, no futsal que de Avaré que pegou o nome agora, fica chato até de você não investir tanto, né?
1: E agora que tendo essa Copa no meio do ano, então o investimento vai ser maior,
0: maior ainda,
1: ainda. Tem que correr mais atrás ainda.
0: E é por isso que é o projeto de vocês 2027, né? O projeto é participar do campeonato da associação, isso. E também que em junho, né?

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5: 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E a hora certa.
6: Meio-dia e 22.

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0: agora meio-dia e 25 na Paulista, já tem o giro de notícias também para você ficar bem informado com o jornalismo Paulista FM até uma da tarde.
1: Sexta-feira, 7 de agosto de 2026. Este é o Giro de Notícias. Eu sou Norberto Notário e você acompanha os destaques do momento. A Defesa Civil do Estado do Rio de Janeiro emitiu um novo alerta severo para ventos e chuvas fortes na capital fluminense na manhã de hoje. A Prefeitura da cidade informou, inclusive, que por precaução, as aulas no Sistema Municipal de Ensino estão suspensas nesta sexta. Os ministros do Superior Tribunal de Justiça condenaram o ministro da Corte, Marco Buzzi, por assédio sexual. A pena é a disponibilidade com proposta de perda do cargo. Na sanção disciplinar, o magistrado é afastado, deixa de julgar processos e de exercer suas funções na Corte. No entanto, ainda receberá salário proporcional. 16 pessoas foram indiciadas pela Polícia Federal por conta do acidente com o avião da Voepass. 62 pessoas morreram na queda da aeronave em agosto de 2024. Entre os indiciados estão o dono da empresa, José Luiz Felício Filho, e 4 diretores. Despachantes operacionais, pilotos e funcionários do centro de controle também compõem a lista de pessoas a serem responsabilizadas. Presidente eleito da Colômbia, Abelardo de las Piñeiras, toma posse hoje em Cali, no sudoeste do país. Advogado e empresário de 47 anos, Espiella venceu as eleições de junho em uma disputa apertada contra o senador da esquerda, Iván Cepeda, aliado do atual presidente Gustavo Petro. Um aluno abriu fogo em uma escola em Bangkok, na capital de Tailândia, nesta sexta e deixou pelo menos 5 mortos e vários feridos. As vítimas eram todos professores e funcionários do estabelecimento. O jovem tirou a própria vida em seguida. Antes do ataque, o atirador matou também os próprios avós. O Internacional perdeu para o Corinthians por 2-1 fora de casa, mas está classificado para as quartas de final da Copa do Brasil. Quem também avançou foi o Vitória, que goleou o Atlético Paranaense por 4-0. O sorteio para definir os confrontos da próxima fase acontece na próxima semana. O Giro de Notícias é uma produção da Agência Rádio Web. Produção e apresentação, Norberto Notari. Trabalhos técnicos, Mário Melo.
0: Aí, a final da Copa Aigô de Futsal promete lotar o Quinegrão nesta sexta-feira, dia 7, com disputa dos títulos da Série Ouro e Prata. Mas antes quero mandar um alô pra Mariana, lá da Clínica Sartori. A Mac tá aniversariando hoje. Muita paz, muita saúde, muitos e muitos anos de vida. Hoje tem festa lá na Clínica Sartori, né? Tudo por conta do Sartorinho e do Sartorão. Hoje a expectativa é de ginásio lotado nesta sexta-feira aqui no Quinegrão, quando a Varé conhecerá os campeões da Copa Aigô de Futsal. Série Prata e Ouro, né? A programação começa às 19h30 com a decisão da Série Prata, colocando frente a frente amigos do Zamba e molecada Grêmio Veracruz. Logo depois, às 20h30, será a vez da grande final da Série Ouro, com o confronto entre Bar do Bola e Ponte Preta, em um duelo que definirá o principal campeão da competição. As equipes chegam embaladas pelas campanhas nas semifinais pela Série Prata e os amigos do Zamba garantiu a presença na decisão ao derrotar a Rua de Baixo por 5-3, enquanto molecada Grêmio Veracruz venceu o Atlético Bom Sucesso por 4-2. Na Série Ouro, o Bar do Bola confirmou o favoritismo ao aplicar uma goleada por 8-1 sobre o C4 Botucatu. Já a Ponte Preta assegurou a classificação após um confronto equilibrado contra o VP Choque, vencendo por 4-3. Então hoje a grande final, a expectativa de casa lotada. A Prefeitura de Avaré convida a população para acompanhar as partidas decisivas e participar da festa de encerramento da competição. A expectativa é de um grande público no Ginásio de Esportes Quinegrão, bem em frente à Paulista FM aqui, né? Cheguei cedinho, porque casa lotada, hein? Para prestigiar os finalistas e celebrar mais uma edição de um dos maiores torneios de futsal da região. Então hoje, às 19h30, Série Prata, Amigos do Zamba e Molecada contra Grêmio Veracruz. Às 20h30, Série Ouro, Bar do Bola e Ponte Preta. Silvana Mota tem aí o treinão dos pais da Associação Atlética Avarense, é isso, Silvana?
2: É, tem aí o treinão especial Dia dos Pais, né? Como a gente vem falando aqui na rádio, agora no próximo domingo. E a professora Vanessa tá comigo, né? Evento bastante animado, bastante esperado, não é, Vanessa? Bom dia.
3: Bom dia, Silvana. Bom dia a todo mundo. Nossa, muito animado. O pessoal tá... Vai ser um momento bem gostoso com a família. Não é só pros pais, viu? Família, venha participar. Vai ter um delicioso café da manhã. Sorteio de brindes. Muita novidade aí para vocês.
2: Bom, e lembrando também que não é só para o associado, né? Quem não é associado também pode vir.
3: Exatamente. Você também que não é sócio, venha, faça a sua inscrição. Até hoje, hein? Sexta-feira, tem o dia todo hoje, né? Para fazer a inscrição na secretaria do clube. Apenas um produto de higiene ou limpeza. Você que não é sócio, venha participar, conheça o nosso clube e venha ficar sócio.
2: Exatamente, né, Vanessa? E o legal aí desse treinão, então, que as pessoas tragam um produto de limpeza ou de higiene, como você falou, porque será doado a entidades, é isso?
3: Isso, será doado à instituição.
2: Então, a partir de que horário? Que vai ser no domingo?
3: A largada vai ser 7h30, hein? Então já estamos às 7h15, todo mundo aí já na concentração, caminhada, corrida, venham participar.
2: Vai ter aquele aquecimento antes?
3: Opa, não pode faltar, né?
2: Tá, e depois terminando, aí o pessoal que fez a doação, no caso, vão estar concorrendo a brindes. Tem muitos presentes?
3: Muitos brindes, não pode ficar de fora, hein?
2: Então tá certo, Vanessa. Então quem não fez a inscrição, hoje, sexta-feira, é o último dia para fazer a inscrição.
3: Isso, corre na secretaria do clube, na portaria, na rua 9 de julho ou na sede, aqui na frente também tá fazendo.
2: Tá certo, até domingo.
3: Até, espero você, hein, Silvana.
0: Silvana comprou até um tênis novo para participar do treinão, né, lá da associação. Aliás, parabenizar, hein? A Silvana Mota tá arrebentando a boca do balão como diretora social da associação. Tá organizando grandes eventos, né, Silvana Mota? Fez aí a tardezinha lá do samba, lá com Gil do Cavaco. Casa lotada, hein, Silvana? Caiu no pagodão, hein, Silvaninha Mota? Traficante é preso com mais de 125 quilos de drogas enterradas em mata em Avaré. Homem de 33 anos foi flagrado ao sair da área de mata com mochila contendo maconha. Policiais localizaram 3 tambores enterrados com maconha, cocaína e crack. A Polícia Militar prendeu um homem de 33 anos e apreendeu mais de 125 quilos de entorpecentes que estavam escondidos em 3 tambores enterrados em uma área de mata em Avaré. A ocorrência foi registrada ontem na estrada da Terra Verde, no bairro Jardim São Judas Tadeu. Segundo a PM, equipes do Comando Força Patrulha foram acionadas após uma denúncia de que um homem estaria em veículo Volkswagen Saveiro branco em atitude suspeita, possivelmente buscando drogas e aparentando estar armado ainda o caboclo. Durante o patrulhamento, os policiais localizaram o veículo estacionado e viram o suspeito saindo da mata com uma mochila verde. Ao perceber a aproximação da equipe, ele tentou fugir, mas acabou sendo abordado. Na mochila, os policiais encontraram 6 pacotes de maconha. Na sequência, a equipe vistoriou o trecho da mata de onde o homem havia saído, né? E identificou pontos de terra recentemente remexida. No local foram encontrados três tambores enterrados. Dentro dos recipientes estavam 120 quilos de maconha. Tinha cocaína também, 2.653 quilos de maconha e 3.137 quilos de crack, todos acondicionados em tabletes. Além das drogas, os policiais apreenderam 2 balanças de precisão, fitas adesivas, uma faca e materiais utilizados para embalar os entorpecentes. Na residência do suspeito foram localizados ainda R$ 900 em dinheiro e um aparelho celular. O homem foi preso em flagrante por tráfico de drogas, encaminhado ao plantão policial de Avaré, juntamente com o veículo e todo o material apreendido. Ele permanece à disposição da justiça. Tambores do Crime, né? Também um homem foi preso em Cerqueira após ser flagrado vendendo drogas no portão de casa. Mais de 2 quilos de entorpecentes são apreendidos. E a chuva ontem em Avaré, né? Graças a Deus, né? Por aqui foi rápida e ventou, mas ventou pouco, né? Mas teve algumas regiões aí, algumas cidades que o vento forte, mas o fim de semana será de discrepância nas condições climáticas. Previsão do tempo aqui para você na Paulista FM, você aqui até 1 da tarde bem informado, já é sextou, né? Sextou, final de semana, super bacana para você.
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5: As regiões sul e sudeste do Brasil entram em alerta nos próximos dias para a ocorrência de ventos fortes que podem trazer prejuízos e problemas para as duas regiões. Segundo a porta-voz da Tempo OK e especialista em meteorologia, Maria Clara Sasaki, a formação de um novo fenômeno climático deve trazer estes fortes ventos para boa parte dos estados de sul e sudeste, afetando o clima durante todo o fim de semana.
6: Isso porque um ciclone extratropical no oceano acaba organizando uma linha de instabilidade e avança do sul para o sudeste do país, trazendo esse potencial de rajadas de vento. Podemos ter chuvas também em São Paulo, Rio de Janeiro, sul de Minas Gerais, estado de Mato Grosso do Sul, Paraná, Santa Catarina e também no norte do Rio Grande do Sul, ainda é efeito da passagem e desta linha de instabilidade associada ao ciclone extratropical. Não é uma chuva volumosa, mas o que chama a atenção realmente é esse potencial para tempestades espalhadas aí por estas áreas do centro-sul do Brasil.
5: Mas enquanto para boa parte dessas duas regiões do país o risco é de chuvas intensas, em outras deve acontecer o contrário, com a expectativa de uma forte onda de calor e tempo seco.
6: Entre Goiás, Distrito Federal, norte de Minas Gerais, estado de Mato Grosso, Tocantins, oeste da Bahia, sul do Maranhão, sul do Piauí, nestas áreas nós teremos a presença de uma massa de ar seco ao longo do final de semana, então o sistema que está no centro-sul do país não consegue mudar as condições do tempo nas áreas mais ao norte, e aí teremos outro alerta, alerta de temperaturas elevadas, baixos índices de umidade relativa do ar e alto risco para focos de queimadas, pegando aí estas áreas do interior.
0: É, o alerta amarelo para tempestade, o IMET publica aviso iniciando-se, né? A partir de amanhã, né? Chuva entre 20 e 30 milímetros por hora ou até 50 milímetros por dia, ventos intensos e queda de granizo. Baixo risco de corte de energia elétrica, estragos em plantações, queda de galhos e árvores, de alagamentos. Em caso de rajada de vento, não se abrigue debaixo de árvores, pois há leve risco de queda e descargas elétricas, e não estacione veículos próximos a torres de transmissão e placas de propaganda. Evite usar aparelhos eletrônicos ligados à tomada e obtenha mais informações junto à Defesa Civil, telefone 199 e ao Corpo de Bombeiros 193. Então tá aí o IMET publicando, né, esse aviso. Fica bem esperto aí o telefone 199 e também 193 dos bombeiros. Avaré, o clima, temperatura tá variando aqui. A máxima 21, a mínima 14 graus, né? É o clima tempo, sempre aqui com a Paulista FM para você ficar esperto aí, né? Ontem deu aquela ventania, havia o alerta da Defesa Civil com rajadas de vento, queda de granizo em várias cidades da região, né? A chuva foi bem forte, né? Queda de granizo em Arandu, Ourinhos, enfim, e forte ventania.
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0: Sempre com a Paulista FM, os boletins informativos, né? Nas eleições 2026, e tem também o Manual do Eleitor.
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8: O período eleitoral, propriamente dito, só começa no dia 16 de agosto. 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
0: De Brasília, Yuri Hudson, nosso correspondente em Brasília, traz que nova lei amplia punições para crimes sexuais digitais.
9: O presidente Luiz Inácio Lula da Silva sancionou nesta quinta-feira a lei que endurece as penas para crimes de violência sexual contra crianças e adolescentes praticadas no ambiente digital, inclusive com o uso de inteligência artificial. A nova legislação amplia punições previstas no Estatuto da Criança e do Adolescente, transforma os principais crimes do tipo em hediondos e cria novos mecanismos para fortalecer as investigações e a proteção das vítimas. Durante a cerimônia de sanção, o ministro da Justiça, Wellington César Lima e Silva, destacou que a nova legislação cria instrumentos inéditos para o combate aos crimes praticados na internet, como as rondas virtuais e a possibilidade de interromper transmissões criminosas em andamento.
10: Como inovação, é o aumento da pena em até 2/3 para quem oculta a identidade com o uso criminoso na internet. Também permite aquilo que se chama de ronda virtual legalizada, que é a varredura policial automatizada em ambientes digitais abertos. E, presidente, possibilita também que a autoridade policial possa interromper transmissões de abuso em tempo real.
9: Além do aumento das penas, a lei substitui o termo pornografia infantil por violência sexual contra crianças ou adolescentes. Passa a incluir conteúdos produzidos por inteligência artificial, prevê atendimento psicológico às vítimas pelo SUS e determina que os condenados arquem com os custos do tratamento. A coordenadora-geral de enfrentamento aos crimes sexuais e crimes de ódio do Ministério da Justiça, delegada Rafaela Parca, explicou que as investigações revelam um cenário cada vez mais complexo nas redes sociais.
11: E há 9 anos, o meu dia a dia é ver fotos e vídeos de violência sexual contra crianças e adolescentes. E o que eu vejo é extremamente danoso, porque são bebês, né? A gente está falando de adolescentes, crianças de tenra idade, que são vulneráveis e não têm capacidade realmente de se defender. Todas as legislações que estão sendo publicadas, estão entrando em vigor, essa em especial, possibilitam não só a repressão, mas também trazem o que eu acho mais importante, que é a prevenção.
9: Segundo dados do Anuário Brasileiro de Segurança Pública, o país registrou mais de 4 mil casos de produção, posse ou distribuição de material de violência sexual infantil em 2025, uma alta de 23% em relação ao mesmo período do ano anterior. Agência Rádio Web de Brasília, Yuri Hudson.
0: Ô Yuri, aproveitando, né? Traz a matéria pra gente, que é uma matéria muito importante, né? Pra a saúde, né? Dos municípios, principalmente para as santas casas e hospitais, né? Nova lei amplia crédito para hospitais e Santa Casa. Vamos aí, Yuri, aproveita, já que você tá na vinheta, tá aí na pauta da saúde, e explica para nós essa nova lei.
9: O governo federal sancionou a lei que prorroga até 2030 o uso de recursos do FGTS em operações de crédito para santas casas, hospitais filantrópicos e instituições sem fins lucrativos que prestem atendimento complementar ao SUS. A medida reabre o programa Caixa Hospitais FGTS, cuja autorização havia expirado em 2022. Segundo o Palácio do Planalto, a iniciativa busca fortalecer financeiramente as instituições e ampliar a capacidade de atendimento do SUS. Atualmente, as santas casas e hospitais filantrópicos respondem por 77% da rede de prevenção, diagnóstico e tratamento de câncer no país. O presidente da Confederação das Santas Casas, Flaviano Venturini, afirmou que a nova lei atende a uma reivindicação histórica do setor.
12: Ao conselho do fundo, porque foram muito solícitos, a gente sabe da dificuldade que é poder liberar esse recurso, mas é que é por uma santa causa. A santa causa é essa que esse projeto hoje abrange. E a gente espera que cada vez mais a gente possa contribuir para o Brasil. Nós somos o primeiro grande movimento social do Brasil, porque Santas Casas nada mais são do que a sociedade ajudando o país.
9: Durante a cerimônia de sanção, também foram assinados contratos de financiamento para hospitais do Ceará, Goiás e São Paulo. Além disso, a Caixa Econômica informou que ainda existem mais de 2 bilhões de reais disponíveis para operações de crédito destinadas a essas entidades. Ao defender a medida, o ministro da Saúde, Alexandre Padilha, ressaltou que as Santas Casas e os hospitais filantrópicos são parte fundamental da assistência prestada pelo SUS.
13: Que essas Santas Casas, esses hospitais, tem vários de pequeno porte, de médio porte, ou mesmo de grande porte, mas tem áreas inteiras que precisam ser reestruturadas para isso, como em Portugal, na Espanha e na Itália, serão parte da solução para a gente reorganizar o SUS para cuidar dos idosos do nosso país.
9: De acordo com o Ministério da Saúde, a expectativa é de que a prorrogação da linha de crédito ajude a ampliar o atendimento, reduzir filas e fortalecer a infraestrutura dos hospitais. Agência Rádio Web, de Brasília, Yuri Hudson. 99.5.
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2: Meio-dia e 47, a Silvana Mota traz uma matéria aqui. Mulher mata marido com golpes de faca. Que situação, hein? Silvana Mota, detalhes com ela. Silvana, trazendo sempre matérias da nossa região e traz essa daqui, que a mulher matou o marido com golpes de faca. Onde aconteceu isso, Silvana?
3: Ernesto, uma mulher de 48 anos foi presa em flagrante na noite de ontem, após um homem de 43 anos morrer em decorrência de um golpe de faca. Isso foi registrado na cidade de Ipauçu. De acordo com as informações aí de Anderson Moreira, que é repórter em Piraju, e as informações passadas pela Polícia Militar, as equipes foram acionadas para prestar apoio ao SAMU em uma residência localizada no Parque Brilhante. No local, a vítima foi encontrada gravemente ferida por um golpe de arma branca na região do tórax. Segundo o relato prestado pela mulher aos policiais, ela e o companheiro consumiam bebidas alcoólicas e drogas quando uma discussão teve início. Ainda conforme sua versão, durante o desentendimento, ela teria sido agredida fisicamente pelo homem. Momento em que pegou, conforme sua versão, durante o desentendimento, ela

0: E será, claro, investigado pela Polícia Civil, que deverá apurar todas as circunstâncias do ocorrido, incluindo a dinâmica da discussão e a alegação de agressão apresentada pela mulher. Silvana Mota para o Jornal da Paulista, segunda edição.
1: Aí, Silvana, bebidas, drogas envolvidas, partiu para discussão, é aí o que aconteceu, né? Lei Maria da Penha, 20 anos, hein? Afinal, quem pode ser protegido pela Lei Maria da Penha?
2: Neste mês, a Lei Maria da Penha completa 20 anos como um dos principais instrumentos de proteção às mulheres brasileiras. Mesmo após duas décadas de vigência, uma das dúvidas mais frequentes é sobre quem pode ser protegido pela legislação. Ao contrário do que muita gente imagina, a Lei Maria da Penha não se aplica apenas a mulheres casadas ou que moram com o agressor. A proteção alcança diferentes situações de violência doméstica e familiar baseadas no gênero. A juíza de direito, Michelle Soares Wolters, integrante da Coordenadoria Estadual da Mulher em Situação de Violência Doméstica e Familiar do Tribunal de Justiça do Rio Grande do Sul, explica quem está amparado pela legislação.
3: A proteção da Lei Maria da Penha, ela é para a vítima mulher ou transexual feminino. Então, é uma ampla gama de proteção a essa vítima mulher e ou transexual feminino, que é uma mulher, que se entende no mundo como mulher, em determinadas situações. No caso de parentesco, por consanguinidade, parentes por afinidade, ou aquelas pessoas que se consideram aparentadas entre si, pessoas que moram na mesma unidade doméstica, na mesma casa, e também pessoas que possuem relação íntima de afeto com o agressor.
2: Isso significa que a lei também pode ser aplicada em casos envolvendo namorados, ex-companheiros e relacionamentos homoafetivos. Não é necessário que o casal tenha sido casado ou vivido na mesma residência. Além das relações afetivas, a proteção também pode alcançar situações de violência praticadas por familiares, como pais, filhos, irmãos, sogros, noras e outros parentes, desde que presentes os requisitos previstos na Lei Maria da Penha.
3: Vale para ex-companheiros, vale para namorados, é qualquer relação íntima de afeto, né? Então, tendo uma relação íntima, a pessoa está namorando, né? A pessoa teve um relacionamento mesmo que momentâneo, cabe a proteção da Lei Maria da Penha.
2: Conhecer quem é protegido pela Lei Maria da Penha é fundamental para que mais mulheres tenham acesso à rede de proteção e aos mecanismos previstos na legislação. Ao completar 20 anos, a lei segue ampliando o acesso à justiça e reafirmando que toda mulher em situação de violência doméstica ou familiar tem direito à proteção do Estado. Agência Rádio Web. Produção e reportagem, Beatriz Coan.
1: Jovem perde a vida em acidente na rodovia Raposo Tavares nessa madrugada.
0: Uma tragédia foi registrada na madrugada dessa sexta-feira, Ernesto, dia 7, né, em Ourinhos. O jovem R.E.P., filho de um comerciante bastante conhecido na cidade, teve a vida ceifada após um grave acidente na rodovia Raposo Tavares, próximo ao quilômetro 380. Segundo as informações, ele seguia com seu veículo Volkswagen Gol no sentido capital interior, quando nas proximidades do quilômetro 380, perdeu o controle da direção e acabou colidindo violentamente contra um poste. Infelizmente, o jovem não resistiu aos ferimentos e morreu ainda no local. O corpo foi encaminhado ao Instituto Médico Legal IML da cidade de Ourinhos. É uma madrugada marcada, então, pela dor e tristeza para familiares, amigos e toda a comunidade de Ourinhos. Está aí o repórter Ourinhos trazendo essa informação sobre este acidente gravíssimo que aconteceu nesta madrugada. Silvana Mota para o Jornal da Paulista, segunda edição.

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3: A Varé recebe o primeiro festival aquático nos dias 12 e 13 de setembro. O evento foi criado para reunir atletas, iniciantes, praticantes de natação, triatlon e amantes do esporte aquático.

0: Nos dias 12 e 13 de setembro, Avaré receberá um dos eventos mais completos do calendário esportivo de águas abertas do Brasil, que acontece no Balneário Costa Azul. É o primeiro festival aquático de Avaré, foi criado para reunir atletas, né, iniciantes, praticantes de natação, triatlon e amantes dos esportes aquáticos em um final de semana repleto de desafios, aprendizado e integração. Aí então, para essa data, todos aí estão convidados, né? A prova promete ser uma atração à parte para o público. Tem renovação de contrato e tudo mais. Vini Júnior renova com Real Madrid até 2032.
1: O atacante brasileiro Vinícius Júnior renovou o contrato com o Real Madrid até 2032. A vontade do jogador, aliada do técnico José Mourinho e também a do presidente Florentino Pérez, tudo isso ajudou e muito. Uma reunião nesta semana, inclusive, reforçou o interesse do Real Madrid em manter o camisa 7 e também marcou uma mudança de postura nas negociações. Diferentemente do que aconteceu nos últimos anos, tanto Vinícius Júnior quanto outros atletas, o Real Madrid, ele aumentou a proposta e apresentou novas condições para estender o vínculo do brasileiro. Além de entrar no último ano de contrato, Vinícius Júnior chegou a despertar interesse do Arsenal, que estava disposto a investir alto na sua contratação. Só que a vontade de permanecer no Real Madrid pesou. E isso somou, obviamente, com um aumento salarial, um aumento das luvas e também o protagonismo garantido pelo clube espanhol. Tudo isso foi muito decisivo para que o camisa 7 acertasse a sua permanência por mais 6 temporadas. Agência Rádio Web, com informações do futebol internacional, Daniela Esperon.
0: Aí, Daniela Esperon, obrigado pela sua participação, né? 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Daqui a pouquinho, Matheus Paiva. Segunda-feira estaremos de volta, se Deus quiser. Bela tarde para todos e um ótimo final de semana.

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2: Boa tarde para você. Estamos chegando aqui na Paulista FM para mais uma tarde com você. A partir de agora até as 5:10, Matheus Paiva. Aumenta o volume aí. 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
5: Já estamos de volta na Paulista FM, o Super Tarde Paulista, rolando até às 5:10 da tarde. 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

0: 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Combinado assim? o Matheus Paiva, aqui na Paulista FM, tá comigo Agrolima. 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E em breve, chegando em Itaí, tá certo? Com Matheus Paiva. 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Boa tarde. Tá com Matheus Paiva pela Paulista. Primeiro lugar absoluto em toda a região.
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0: demais.
1: Paulista e o Super Tarde Paulista, na número 1 de verdade, Matheus Paiva no comando da sua tarde. Uma ótima tarde pra você.
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1: Maravilha, maravilha, Super Tarde Paulista com Matheus Paiva, do oferecimento da DG Som e Isso Filme. 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Combinado assim? 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
5: Opa, vamos nessa então!

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Com Matheus Paiva, tá comigo? 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
11: Uma excelente tarde para você que tá no trabalho, em casa, na estrada, no comércio. Tamo de volta, aumenta o volume aí.
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11: Tudo belezinha?

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2: Que pena!
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que você procura em alguém. 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

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Aqui com Matheus Paiva. 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Combinado? Com Matheus Paiva. 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

tarde. Ô Matheus Paiva, né? Muito obrigado a você pela sua audiência, pela sua companhia. Todos os dias, né? Da 1 às 5:10 da tarde, Matheus Paiva, de domingo a domingo, levando Super Tarde Paulista pra Varei, pra toda a nossa região. Obrigado a você pelo carinho que faz a Paulista FM chegar cada vez mais longe, que faz a Paulista ser a número 1 de verdade. 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
7: Tamo de volta aqui na sua tarde com muita música boa com Matheus Paiva.

0: Super Tarde Paulista com Matheus Paiva. 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Tintas Pig, colorindo o mundo com você, na Paulista, com Matheus Paiva, nessa tarde incrível, no oferecimento da Bebê Maria Kids, a melhor e mais completa loja de fraldas de Avaré, fraldas, acessórios, perfumaria, tudo pro seu bebê ficar limpinho, cheiroso, você encontra com mais qualidade e vantagem na Bebê Mania Kids, né? 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Com atendimento especial para você de segunda a sábado, 14 997 16 0799, muitas promoções, muitas ofertas para você na Paulista FM com Matheus Paiva. 3J Reciclagem, gente, falar para você da 3J Reciclagens, né? 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Boa tarde. O Matheus Paiva na Paulista. Que maravilha!
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4: Oi, boa tarde.

E o Super Tarde Paulista aqui na número 1 de verdade com Matheus Paiva nessa tarde incrível, gostosa, maravilhosa. Uma ótima tarde para você. Muito obrigado por fazer companhia, por estar com Matheus Paiva. Até

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0: 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Maravilha, gente! 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Boa tarde. Tá na Paulista com Matheus Paiva. Com você até às 5h10 da tarde.
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3: Foi rapidinho, né? Tamo de

0: 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Combinado assim? O Matheus Paiva, aqui na Paulista FM, tá comigo a Agrolima. 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E em breve, chegando em Itaí, tá certo? 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Boa tarde. Tá com Matheus Paiva pela Paulista. 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

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Boa tarde. 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
2: Paulista 5:15.

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0: Sexta-feira, sextou. Ô, sexta-feira, hein? Bom demais. Demorou, mas chegou. Sexta-feira, dia 7 de agosto de 2026. Por aqui, fala ao vivo, Gilberto Florencio. Estamos chegando aí nessa sexta-feira para ficar com você até as 9 da noite, levando aqui muita música boa, muita música sertaneja. A partir de agora começa o seu Comitiva e quero todo mundo participando, tá? Manda seu WhatsApp, 997400824. Uma ótima tarde para você de Avaré, toda a região. Galera ligada com a gente, curtindo a Paulista. É, participa aí, vamos fazer um sorteio hoje de um lindo boné das lojas Brodei Store. Então participa aí, final do programa tem sorteio pra você, tá bom? Participe, 997400824. Tem sorteio de um boné da Brodei Store, hein? A patrocinadora oficial da Escolha da Rainha 2026 da IMAPA. Bom demais, hein? Uma ótima tarde pra galera ligada com a gente aqui em toda a região, né? Pessoal na Represa, Cortina Paulista, no Costa Azul aqui, né? No Estribo, nos Cambarás, Porto Miramar, Terra de São Marcos 1, São Marcos 2, todo mundo ligado com a gente. Pessoal aqui passando pelas rodovias, dando aquela carona. Castelo Branco, Raposo Tavares, pela João Melão aqui, Marechal Rondon, meus parceiros caminhoneiros aí transportando o progresso do Brasil ligados com a gente. Bom demais. Pessoal de Sítio Chácaras Fazendas, ligadinhos na Paulista, hein? 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A tua Márcia com a Valéria. 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Tá começando mais uma edição do seu Comitiva Paulista. Vem comigo!
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0: Pra começar tem Matheus e Cauã, com a Lauana Prado. Admita. 5h24, boa tarde.
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1: De Guilherme Benuto com quarto 67 com Luan Santana. 5:32, ótima tarde pra você ligado aqui na Paulista, obrigado pelo carinho da audiência, galera ligada com a gente. 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A patrocinadora oficial, né? Da Escolha da Rainha 2026 da Imapa, olha que bacana, tem aí boné de presente, então participa aí, boa sorte, 997-40-0824. Chique demais o bonézão, participa aí. 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
3: Paulista 5:39.
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0: Por aqui segue ao vivo Gilberto até as 9 da noite. A número de verdade, agora tem Maíra Maraíza.
1: Existe uma teoria.
0: 90-10.
1: Que se chama 90-10. Onde uma pessoa tem 90% daquilo que você procura em alguém. Só que você foca naqueles 10% que falta. Aí você vai pra rua, se aventura. E realmente você encontra aqueles 10%. Mas não se deu conta que perdeu os 90%.

Paulista, número de verdade, toda mulher com Ed Brito e Samuel. Moda boa demais. Faltando 7 minutos para 6 da tarde. Continue participando aí. Manda seu WhatsApp no 997400824. Valendo um lindo boné das lojas Rodeio Store. A patrocinadora oficial aí da Escolha da Rainha da Imapa 2026. 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Tem boné daqui a pouquinho. Participa aí e boa sorte. Final do programa tem sorteio. Junto com a gente também, nessa hora. 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
11: Por aqui segue ao vivo Gilberto até as 9 da noite.
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11: A número de verdade agora tem Zezé de Camargo, Irmão da Lua, Amigo das Estrelas. 6:08.

Paulista, número de verdade, Simone Mendes, direitos iguais. 6:13, ótima noite pra você ligado aqui na Paulista, todo mundo participando com a gente. Lembrando, tá valendo boné pra você, né? 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Lojas Rodeio Store, lindo bonézão, você tá concorrendo ao boné. Participa aí, boa sorte. A Kátia, sempre ligadinha com a gente, né, Kátia? Obrigado pela companhia aí, manda louco pra nós, bom final de semana, com chuva e tudo, hein? Vai que vai. Bom demais, né? Deixa eu ver quem mais aqui. A Ariane também tá ligada com a gente, o Michel em Botucatu, Cortina Paulista, bom demais. Galera aí ligada com a gente também, é lá em Angatuba, alô Angatuba, obrigado pela companhia também. Deixa eu ver quem mais aqui. A Juliana também tá curtindo a Paulista, a Jéssica aqui do Água Branca, né? Rosa Olímpio, a Cláudia também tá ligada com a gente, o Gilmar e Arandu, todo o pessoal ligado na Paulista. Bom demais, vamos pro rápido break, daqui a pouquinho eu volto. Não sai!

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5: Paulista 6:16.

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lista número de verdade. Traia Véia com Gustavo Lima, Equivocada. 6h31, ótima noite pra você ligado aqui na Paulista. Obrigado pelo carinho da audiência, galera ligada com a gente. Bom demais. Chuva que Deus manda. Bom também. 21 graus agora. Top demais. Continue participando comigo aí. Valendo o boné das lojas Rodeio Store. Participa do sorteio daqui a pouquinho, né? Daqui a pouquinho tem sorteio. Manda seu nome aí, manda seu WhatsApp 997400824. Final do programa tem sorteio pra você. 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A patrocinadora oficial da Escolha da Rainha da Imapa 2026, hein? 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
11: Por aqui segue ao vivo Gilberto até as 9 da noite. A número de verdade agora tem Cleito e Romário. Não namora.

Paulista número de verdade. Gustavo Lima, bala alojada. Faltando 11 minutos para 7 da noite. Continue participando comigo, valendo boné. 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A patrocinadora oficial aí da Escolha da Rainha da Imapa 2026. Participa aí no final do programa. Tem sorteio para você. Participe, boa sorte. Junto com a gente também. 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

lista número de verdade. Acabou. Lauana Prado, Whisky Vagabundo 76, fechando aqui mais uma edição do seu comitivo, mas antes vamos atender a galera ligada com a gente. A Meire, tudo bem, Meire? Pessoal em Cerqueira César ligado com a gente, o maridão Marcelo Giovana, a Maria Júlia, toda a família aí, tô aqui faxinando a casa, né? Ouvindo os modão, e amanhã é dia de branco, sexto. Valeu, Meire, ótimo final de semana pra vocês aí, pra toda a família, obrigado pela companhia, vai trabalhar hoje, amanhã, só pra variar, né? Flávio Henrique Rogado, tudo bem, Flavião? Tamo aqui na sintonia, manda aquele modão pra nós e tchau, obrigado, valeu, Flavião. Um abraço pra vocês aí. Ah, lembrando que tá todo mundo concorrendo aí a um lindo boné das lojas Rodeio Store, a patrocinadora oficial da escolha da rainha da Imapa 2026, hein? Cris Oliveira, tudo bem, Cris? Não esqueci não, Cris, tô aqui, ó. Agora tô aqui, o Curtindo a Paulista desde a...

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1: Oi, boa noite, boa noite. Tudo bem, gente? Como é que vocês estão aí? Tudo tranquilo? Hoje é sexta-feira, sexta, já chegou o final de semana, né? Sexta-feira, dia 7 de agosto de 2026. Por aqui segue ao vivo Gilberto Florencio até as 9 da noite, levando muita música boa, muita música sertaneja. Ah, lembrando que tá valendo aí de presente boné, né? 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Lojas Rodeo Store tem boné, daqui a pouquinho vamos fazer o sorteio, tá? Participa aí, boa sorte, uma ótima noite para você de Avaré e toda a região. Galera sempre ligada com a gente, curtindo a Paulista aqui na represa, né? Aqui no Costa Azul, no Estribo, nos Cambarás, Porto Miramar, Terra São Marcos 1, São Marcos 2, ótima noite para vocês aí, galera ligada com a gente, passando aqui pelas rodovias, né, dando aquela carona, Castelo Branco, Raposo Tavares, pela João Melão, Marechal Rondon, meus parceiros caminhoneiros aí, transportando o progresso do Brasil, ligados com a gente, também dando aquela carona, bom demais, pessoal de Sítio Chácaras Fazendas, ligadinhos na Paulista. 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Tá começando mais uma edição dos Clássicos Sertanejos. Vem comigo!
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1: Aumenta o som aí. Pra começar, tem Chitãozinho e Xororó. É disso que o velho gosta. 7:22.

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1: A vaca já foi pro brejo com o João Neto e o Frederico. 7h34, 7h32, né? Uma ótima noite pra você ligado aqui na Paulista. Obrigado aí pela audiência. Valendo um lindo boné das lojas Rodeo Store, hein? 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Hein? Junto com a gente também. 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
3: Olá, estamos de volta na Paulista. Por aqui segue ao vivo Gilberto até as 9 da noite. A número de verdade, agora tem Milionário José Rico. Tô de olho, faltando 14 minutos para as 8.

Paulista e os clássicos sertanejos. Edson Hudson, vá pro inferno com seu amor. Modão, hein? Faltando 4 minutos para as 8 da noite. Todo mundo participando comigo aí. Já já tem sorteio de um boné, lindo boné da Lojas Rodeio Store, patrocinador oficial da Escolha da Rainha da Imapa 2026, hein? Participa aí, daqui a pouquinho tem sorteio. 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

0: Paulista, número de verdade. Daniel Bica d'Água, moda 8:14. Todo mundo ligado com a gente. Curtindo a Paulista aí, obrigado pelo carinho da audiência. Né? A Cris Oliveira, tudo bem, Cris? Ótima noite pra você ligado com a gente. Obrigado pela companhia. Nando lá da Venda da Trilha, chove por aí, Nando. Abração pra vocês aí, ligado com a gente, curtindo a Paulista. Né? O Alexandre Zévola, tudo bem, garoto? Como é que você tá?
1: Boa noite, meu amigo Gilberto.
0: Boa noite.
1: Aqui quem fala é o Alexandre Zévola do bairro.
0: Manda.

0: Manda um alô pra nós que Gilberto quer participar aí do sorteio do Rodeio Store do Boné. Tchau, obrigado.
1: Tchau, obrigado. Valeu, Alexandre. Abraço pra vocês aí. Obrigado com a gente. Boa noite.

0: se puder.
1: Beleza, tá, senhor.
0: Um abraço, com Deus.
1: Outro, obrigado, senhor Arthur, obrigado pela companhia, pela sintonia. Vamos tocar essa moda daqui a pouquinho. Vamos para um rápido break, daqui a pouquinho eu volto. Não sai daí.
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3: 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Opa, estamos de volta na Paulista.
4: Você em primeiro lugar.
3: Por aqui, segue amigo Gilberto até as 9 da noite.
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3: A número de verdade. Vamos pegar e faturou o boné então da Lojas Rodeio Store. Saiu para você, parabéns, Fernanda Lima. Parabéns, Fernanda Lima. Mais tarde, amanhã, Rafa vai entrar em contato com você, tá bom? Parabéns, ganhou um boné, né? 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Vamos tocar mais um Adão. Agora tem Roberta Miranda. Às vezes tu, às vezes eu. 8:26.

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0: 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Vamos para um rápido break, daqui a pouquinho eu volto. Não saia daí!
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0: Obrigado.
1: Paulista número 1 de verdade, fechando aqui mais uma edição dos Clássicos Sertanejos, agradecendo aos nossos patrocinadores, a Ribeiro e Leme Lages Materiais para Construção, Proeste Avaré, Casa de 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Fechando aqui mais uma edição dos Clássicos Sertanejos. Tenham todos uma ótima noite. Fiquem com Deus. Amanhã estamos de volta, se Deus quiser. Valeu, gente. Boa noite. Música.

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